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3: 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Bom dia, amigo ouvinte, bom dia, amiga ouvinte, queridos irmãos, feliz e abençoado final de semana, é o Café com Cristo aqui na Ondas. Deus te abençoe, receba nosso carinho, nossa oração, nosso agradecimento, um programa da Igreja Batista do Braga. E nos finais de semana, a gente relembra as celebrações abençoadoras da Igreja Batista do Braga. Vamos juntos até às 8h.

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1: Muito bem, amigo ouvinte, acompanhando o Café com Cristo nesta linda manhã. Domingo temos programação, você é o nosso convidado. 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
3: Vamos pegar a Bíblia aí, 2 Pedro. Hoje o texto está na carta de Pedro. Eu vou ler o último verso desta carta, uma espécie de motivação para a gente introduzir e tirar os ensinos que esta carta traz. Nós vamos destacar alguns deles. Esta carta tão significativa, tão importante e atribuída a Pedro, a gente vai estudá-la destacando esses pontos. O último verso da carta diz assim, a versão que eu tenho, NAA, diz assim: pelo contrário, cresçam na graça e no conhecimento de nosso Senhor e Salvador Jesus Cristo. A Ele seja a glória, tanto agora como no dia eterno. Esta carta encerra com um conselho aos destinatários primeiros da carta e depois a todos que vão ler a carta. E nós temos esse privilégio. E qual é o conselho? Cresçam na graça e no conhecimento de nosso Senhor Jesus Cristo. E lendo assim na nossa língua, pode-se ter uma impressão como que não completa, incompleta, da força e da ideia que está esse texto, e que pode ser realçado da seguinte maneira. A ideia é a seguinte: olha, vocês continuem crescendo na graça. Vocês não parem de crescer na graça e no conhecimento de nosso Senhor e Salvador Jesus Cristo. Então, não é um crescimento que você vai chegar a um nível e dizer assim: eu já cresci, eu já amadureci, eu já estou na condição de alguém que não precisa crescer mais. Não, a ideia é de ação contínua, a ideia é de permanente crescimento na graça e no conhecimento de Jesus. E tanto agora como também no dia eterno. Então, é uma palavra de encorajamento, é uma palavra de motivação para os cristãos, não é? Não deixar de crescer. Meus irmãos, é impressionante como nós somos tentados a perder a essência do relacionamento com Cristo. Toda pessoa que se entrega a Cristo vai começar a ser tentada a perder essa essência, não é? Essa, como diz o pastor Jeremias Pereira, da Presbiteriana de Belo Horizonte, ele fala substância, né? Perder essa substância, ele fala essa substância, perder esse alimento. E como é que isso acontece? Isso acontece com o esfriamento, com a perda da comunhão. Isso acontece com dúvidas que vão se tomando lugar na mente, vão se avolumando, dúvidas. A pessoa não se interessa por um crescimento, não se interessa por uma ação contínua de relacionamento com Cristo. E aí as situações adversas surgem, o inimigo começa a semear na mente e no coração dela questões que vão esfriando. Falei, irmãos, tem cristão que é até perigo você ficar perto dele. Você pode pegar uma constipação, é tão frio que é. Eu não estou falando de manifestação externa, não. Não estou falando de manifestação externa. Se canta, se bate palma, se pula. Não, por exemplo, os africanos, eu gosto muito de ver, é uma coisa linda, não é? Principalmente quando a gente está junto com eles, eles têm uma vibração tremenda. Eu sou, assim, muito desejoso de ir à África. Ano passado quase que eu fui, e eu tenho vontade de ir para estar lá com eles num culto. O culto começa, dura 5 horas de culto, e é o tempo todo cantando. Eu vou dormir nesse culto, provavelmente. Vou fazer um esforço danado. Vou dormir bastante no dia anterior, porque nós estamos acostumados com o culto com 1h15. 1h15 já tem gente levantando e indo embora. Eu não sou aqui, a nossa cultura não realmente trabalha essa questão. Eu sei disso, eu respeito. Mas a gente, às vezes a gente é tão frio que qualquer coisa a gente está arrumando. Não, eles não, eles começam a cantar e cantar, e vai cantando e cantando 5 horas de culto. Coisa impressionante. Mas eu não estou falando dessas manifestações, não. Não é? E nem as manifestações. Você vê no auditório, tem gente que canta tranquilo, não faz. Tem gente que já canta sorrindo, tem gente que canta alegre, tem gente que canta batendo palma, tem gente que não vai. Não, não é disso que eu estou falando. Eu estou falando é de um relacionamento com Cristo no seu íntimo, que você cresce, você amadurece, fortalece na fé. E é um cristão encorajado, não é? Feliz, alegre em todas as áreas. Não há problema para você. Quer dizer, há problema, mas você não foca nos problemas, você foca no ânimo que Cristo dá. No mundo tereis aflições, tem de bom ânimo, eu venci o mundo. Então é esse relacionamento. E aí Pedro então encerra a carta dizendo isso, olha, cresçam na graça e no conhecimento. E não parem de crescer, não. Crescendo sempre. Não é? Crescendo sempre na graça e no conhecimento de Jesus. A carta de Pedro tem como objetivo central exortar os crentes a buscarem a maturidade espiritual, permanecerem firmes na fé, servindo como um alerta contra os ataques dos inimigos que queriam disseminar verdades, mentiras na verdade, não é? Mas verdades deles, que eram mentiras em relação ao evangelho, para tirar aqueles cristãos da fé. Então essa palavra de Pedro, essa carta, tem como objetivo. Ela não é uma carta, vamos chamar, muito doutrinal, muito teológica. Ela é uma carta bem apurada, diferentemente da primeira. Há até especulações sobre escrita por isso. Ela tem características muito distintas, mas ela estava focada nisso, encorajar os cristãos a permanecerem firmes na fé e firmes na obra que Cristo tinha feito. E por isso ela é muito oportuna para nós. Alguns temas que estão assim, de maneira muito claros em 2 Pedro, são, primeiro, advertência contra falsos mestres. A intenção de Pedro era dizer, olha, cuidado. Cuidado com os falsos mestres, aqueles que têm uma aparência de conhecimento, têm uma aparência de que estão comprometidos com Cristo, mas eles são fakes, não são verdadeiros. E o pior é que eles não estavam distante do relacionamento com os cristãos, não. Eles faziam parte da comunidade também. Eles se envolviam nas comunidades e tinham então essa aparência de comprometimento com Cristo. Esse é que é o perigo. Qual a aplicação que nós podemos fazer hoje para a gente? Qual é a lição para a gente? A comunidade nossa não é apenas aqui a Igreja do Braga. Nós estamos inseridos num contexto. Um contexto maior. Hoje, inclusive, com a facilidade, não é, dessa globalização, o mundo se tornou uma aldeia pequena. Você tem contato com o mundo todo ao mesmo tempo e com muitas formas recebe muitas influências. Você vai encontrar pessoas que estão inseridas dentro dessa comunidade maior, estão engajadas nisso, e a aparência é de que são pessoas comprometidas com o Evangelho, mas podem estar, na verdade, trazendo ensinos que são falsos. E essa advertência está lá. Pedro adverte esses cristãos para terem cuidado com isso. Por isso que é importante você ter critério, ter equilíbrio e ter maturidade. Ter maturidade para encarar essas realidades e avaliar. Há um texto na Bíblia que Jesus estava com Maria e José no templo, a primeira vez que ele foi lá, e eles voltaram para a casa deles. E daí a pouco eles perceberam que Jesus não estava junto. E eles falaram, mas cadê Jesus? Cadê, onde ele está? E procuraram, não está aqui, não está ali. E alguém pode achar que, ah, que pais descuidados. Não, não é isso. Você tem que entender um pouco a cultura. Nós estamos falando de uma cultura muito comunitária. As pessoas cuidavam umas das outras, as famílias. E outra coisa, estavam viajando em caravana. Então, quando a gente sai para aqui, para um acampamento, você já viu, fica adolescente com idoso? Né? A gente tem que se virar e chegar perto deles e brincar. Por quê? Eles querem estar no grupinho deles, não é verdade? Os adultos e também os que gostam de futebol vão e ficam naquele grupo que gostam de futebol. Os que gostam de outro assunto vão para lá também. Então, possivelmente, aqueles mais jovenzinhos estavam juntos, brincando na caminhada. E os adultos viram, cadê Jesus? Foi lá, Jesus estava no templo, conversando e discutindo com os doutores. E pergunta, mas o que você está fazendo? Mas nós estamos te procurando, há um dia que a gente procura, e cadê você? Ele disse, olha, você não sabia que eu tenho que cuidar dos negócios do meu pai? Aquilo é uma surpresa, e há um detalhe ali que nem sempre as pessoas se dão conta. A Bíblia diz que Maria guardava isso tudo no seu coração. Meu irmão, às vezes é preciso guardar no coração, esperar para ver como que isso vai se desdobrar. Daí a maturidade, porque os ensinos podem surgir de todos os lados. E nós, como cristãos, precisamos estar atentos a isso. Um segundo tema que a carta destaca é que Pedro encoraja aqueles crentes a se desenvolverem na fé, tendo um crescimento espiritual e fazendo isso de maneira que fruto do Espírito fosse manifesto, fosse apresentado. Olha, você pega o capítulo 1, a partir do verso 5, diz assim, por causa disso, concentrando todos os seus esforços. Não é algo assim, sem trabalho, não. Concentrando todos os seus esforços. Acrescentem à fé que vocês têm a virtude. Acrescentem à fé que vocês têm a virtude. Acrescentem à virtude a fé. A virtude, o conhecimento. Ao conhecimento, o domínio próprio. O domínio próprio, a perseverança. A perseverança, a piedade. A piedade, a fraternidade. E a fraternidade, o amor. Porque essas qualidades estando presentes e aumentando cada vez mais, farão com que vocês não sejam nem inativos, Será que eu sou um crente inativo? Será que você é um crente inativo, inativa? Nem em frutíferos, será que eu sou um crente sem fruto? Nem em frutíferos, no pleno conhecimento de nosso Senhor Jesus Cristo. Então, Pedro está querendo dizer, olha, vocês precisam crescer nessa relação com o Mestre. E essas qualificações vão naturalmente acontecer na vida de vocês. Meus irmãos, quantos cristãos sem domínio próprio, sem perseverança, cristãos que desistem de tudo, em todas as áreas da vida, às vezes não desistem formalmente, às vezes se apostatam, não é, da fé, não, mas às vezes esfriam tanto e perdem a alegria, perdem o prazer. Pedro está encorajando e dizendo, vocês precisam ter esse cuidado de crescer permanentemente nessa relação com o Mestre e ter essas qualificações. O mundo não precisa da mensagem que nós anunciamos. Elas são importantes. O mundo precisa das nossas ações como cristão. A mensagem tem aí sobrando. Precisa das nossas ações. Então, lá onde você estiver, no trabalho, na empresa, nas ações que você fizer, nos relacionamentos, entre os amigos, eles vão ouvir a mensagem, não que você fala. Não que você fala, vai lá ouvir o pastor na igreja tal, vai ouvir o pregador tal, vai ouvir isso, ouça isso aqui. Não, eles querem ver os frutos que nós estamos demonstrando. E uma pessoa vai olhar e vai dizer assim, puxa vida, aquela pessoa ali é uma pessoa que teme a Deus. Você é tão pecadora quanto ela. Mas a pessoa vai perceber, eu quero aprender disso aí. É isso que Pedro está dizendo, vocês precisam crescer nessa relação espiritual com o Salvador. Uma terceira temática, um terceiro tema que Pedro vai trabalhar é que as escrituras sagradas têm autoridade, a superioridade da palavra de Deus. A partir do verso 16 do capítulo 1, Pedro vai trabalhar dizendo que essa palavra que chegou até nós é uma palavra autorizada, é uma palavra que tem fundamento. Havia um problema que era local, pontual. Eles estavam negando a vinda de Jesus Cristo. E havia grupo que negavam isso, e eles difundiam isso. E então o Pedro também adverte, olha, vocês têm que se voltar para a palavra de Cristo. Qual foi a palavra de Cristo? Qual é a palavra que as escrituras registraram? Jesus voltará. Jesus voltará. Olha, Jesus vai voltar para buscar a igreja. Jesus vai voltar para buscar a igreja. Tem gente que às vezes se esquece dessa verdade, não vive com essa expectativa, com essa esperança. Parece que o mundo e a eternidade serão aqui na terra, e está perdendo a oportunidade de crescer nesse relacionamento com Cristo. Agora, o mais perigoso é que a pessoa pensa e vê a volta de Cristo como algo distante, impossível, mas ela se esquece que ela pode ir para o encontro com o Senhor. Ela pode ir, não, ela vai, mas eu digo a qualquer momento, ela pode ir para o encontro com o Mestre. Então, como que vai ser? Se hoje fosse o dia do meu encontro com o meu Salvador, como que eu me apresentaria para Ele? Eu sei que eu não sou perfeito, eu sei que Jesus não vai olhar para a minha imperfeição ou para a minha perfeição, mas Ele vai olhar para o meu amor pelo reino dEle. Ele vai olhar pela minha vida devotada a Ele, o meu comprometimento com Ele. Há um hino no cantor cristão que a gente cantava muito antigamente, não é? E ele dizia assim, morri na cruz por ti, que fazes tu por mim. O poeta imaginou, não é, essa declaração de Jesus, dizendo que morreu por nós e nos fazendo refletir. O que que você tem feito por mim? E como que você faz por Jesus? Você faz por Jesus fazendo as pessoas que estão à sua volta, se interessando por elas, amando-as, orientando-as. Há quanto tempo você não para com uma pessoa e diz assim, vem aqui, eu vou ler a Bíblia com você. Eu quero orar com você. Um vizinho, um amigo, um colega de trabalho, uma pessoa, quanto tempo você... A gente precisa despertar isso. Eu não estou falando que vocês não fazem isso, são só vocês. Nós estamos perdendo essa essência. O que que nós temos feito pelo Mestre? E a qualquer hora nós podemos estar diante dele. E a gente vai ouvir aquela palavra, Neemias, agora dá contas aí da administração que você fez da sua vida. Dá contas da tua mordomia, diz versões antigas. Neemias, presta conta, vamos prestar conta aqui agora. Você estará de mãos vazias. Eu estarei de mãos vazias. Nós não somos salvos pelas obras, mas as obras revelam o nosso comprometimento com Cristo e o nosso amor a Cristo. E o quarto tema, que de certa forma eu já antecipei, é o tema que é a segunda vinda de Cristo e o juízo final. A carta combate isso, a carta combate essas pessoas que estavam se esquecendo disso, estavam deixando de lado essa realidade. E aí Pedro vai encerrar a sua carta exatamente trabalhando isso. Capítulo 3, a partir do verso 11, uma vez que tudo será assim desfeito, vocês devem ser pessoas que vivem de maneira santa e piedosa, esperando e apressando a vinda do dia de Deus. Por causa desse dia, os céus incendiados serão desfeitos e os elementos se derreterão pelo calor. Nós, porém, segundo a promessa de Deus, esperamos novos céus e nova terra, nos quais habita a justiça. Por essa razão, amados, esperando estas coisas, esforcem-se para que Deus os encontre sem mácula, sem culpa e em paz. E considerem a longanimidade do nosso Senhor como oportunidade de salvação, como também o nosso amado irmão Paulo escreveu a vocês, segundo a sabedoria que lhe foi dada, ao falar a respeito desses assuntos, como de fato costuma fazer em todas as suas cartas. Nelas há certas coisas difíceis de entender, que aqueles que não têm instrução e são instáveis deturparão, como também deturparão as demais escrituras para a própria destruição deles. Portanto, vocês, meus amados irmãos, visto que já sabem disso, tenham cuidado para que não sejam arrastados pelo erro desses insubordinados. São os líderes, não é? São aqueles falsos mestres. E caiam da posição segura em que se encontram. Pelo contrário, e encerra o texto que nós lemos, cresçam na graça e no conhecimento de nosso Senhor e Salvador Jesus Cristo. A Ele seja a glória, tanto agora como no dia eterno. Então Pedro encerra a carta ao tratar da segunda vinda de Jesus, dizendo, olha, vocês precisam ser encorajados por isso, firmados nisso, não aceitem outra mensagem que destoie dessa expectativa, dessa esperança, e continuem firmes e continuem crescendo na graça de Jesus. Crescer na graça de Jesus é reconhecer que não há merecimento em você, não há merecimento em mim. Há uma tentativa do inimigo querer nos fazer ver que nós merecemos as ações de Deus. E até comparamos com outras pessoas, e nós merecemos e algumas não merecem. Meus irmãos, isso é um perigo tremendo, porque nenhum de nós nada merece. Não há mérito nenhum em nós. O mérito é todo de Cristo. A graça nos revela essa verdade. É um favor imerecido que nós recebemos. E Pedro então diz: cresçam nessa graça e cresçam no conhecimento de Jesus. Se uma pessoa na rua perguntasse para você: quem é Jesus para você? O que você ia responder? Você ia responder aquilo que você aprendeu, decorou na escola bíblica, ou num curso, ou então no livro que leu? Ou você ia falar: Jesus é para mim? Ia falar de uma experiência sua com Ele. O que eu iria falar para a pessoa? Eu ia apresentar para ela um postulado doutrinário, teológico sobre Jesus? Ou ia falar: olha, Jesus para mim é essa pessoa. Eu conheço. Ele me ama. Eu tenho relacionamento com Ele. É isso que Deus quer e deseja de nós. Curve sua cabeça. Fale com o Senhor. Diga para Deus agora e procure saber em que área você pode crescer no relacionamento com Cristo. De repente, você percebeu agora que você nem lido a Bíblia tem. Você ora quase que mecanicamente algumas vezes. Você não fala com Deus. Você não ouve Deus. Você não apresenta o amor de Deus através da sua vida e do dia a dia, amando as pessoas e servindo as pessoas como expressão do amor de Deus. E Deus pode fazer nesta noite. Deus pode dizer para você: eu quero reavivar o seu coração. Eu quero dar sentido a você com alegria. Cresçam no conhecimento comigo e na minha graça. Não pare de crescer. É o apelo e a orientação que Pedro deu para nós.

0: Amém.
1: Senhor Deus, muito obrigado por tua bondade sobre nossa vida, pela graça de Jesus sobre nós, sobre nossa casa, sobre a tua igreja, sobre o teu povo espalhado sobre toda a face da terra. Louvado seja o teu nome. Muito obrigado, Deus, pela presença renovadora, restauradora, libertadora do teu Santo Espírito em nossa vida. Obrigado, Deus, porque podemos estar aqui hoje, nesse momento, adorando ao Senhor, ouvindo a tua palavra. Que o Senhor abençoe, que a tua palavra ela faça sempre a tua vontade em nosso coração, abrindo o nosso coração em relação ao Senhor, abrindo nossa mente, renovando a nossa mente, como diz a tua palavra. Que o Senhor abençoe, Deus, a nossa semana, que seja uma semana abençoada, que seja uma semana de novas experiências com o Senhor, que seja uma semana onde o Senhor nos dê a oportunidade de testemunharmos a nossa fé, de falarmos do amor de Jesus, da graça do Senhor. Que o Senhor abençoe os enfermos da tua igreja, onde quer que estejam, eles sejam abençoados com a presença do teu Santo Espírito. E clamamos mais, Deus, que o teu Santo Espírito possa abençoar os teus filhos com a cura, com a restauração, porque cremos num Deus que tem todo o poder, que tem toda a misericórdia, e que verdadeiramente, pela manhã, tua misericórdia ela se renove abundantemente sobre nossa vida. Que o Senhor abençoe o pastor Neemias, que o Senhor abençoe a tua igreja, que o Senhor abençoe os líderes da tua igreja. Ó Deus, que possamos estar sempre caminhando na tua direção, no centro da tua vontade, e que o Senhor revele sempre a tua boa, perfeita e agradável vontade sobre nossa vida. Te rendemos graças, te damos graça por tua palavra, pelo privilégio de entoarmos cânticos ao Senhor. Que o Senhor aceite a nossa oração, que o Senhor ouça o clamor que está dentro do nosso coração. Que o Senhor perdoe as nossas transgressões, que os nossos pecados sejam apagados pelo poder que há no sangue de Jesus. E é debaixo desse poder e dessa autoridade que nós expressamos ao Senhor a nossa gratidão e pedimos a tua bênção sobre nossa vida. Amém.

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1: Vamos relembrar um sucesso da novela Barriga de Aluguel, que foi ao ar em 1990 pela Globo, de autoria de Glória Pérez, com 243 capítulos.

0: Feira de Acari, do MC Batata, foi tema de locação em Inhaúma, zona norte do Rio, na novela Barriga de Aluguel. 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

0: 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São os irmãos, os amigos, os pais. 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
5: Vamos relembrar um sucesso da novela O Salvador da Pátria, que foi ao ar em 1989, de autoria de Lauro César Muniz, com 189 capítulos.

0: Baby, I Love You Way e o Two Power foi tema de Camila, interpretado por Mayara Magro na novela O Salvador da Pátria.
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1: O fã-clube Ondas FM de hoje destaca Roberta Miranda. Maria Albuquerque Miranda, conhecida artisticamente como Roberta Miranda, é paraibana de João Pessoa, nascida em 28 de setembro de 1956. Cantora, compositora e multi-instrumentista brasileira, Roberta Miranda é consagrada pelo povo com o título de Rainha do Sertanejo, sendo ainda uma das cantoras brasileiras que mais vendeu álbuns, com mais de 28 milhões de cópias. Oriunda de uma família humilde de João Pessoa, é a filha caçula e quando seus irmãos formaram-se professores, a jovem Maria se rebelou, passando a escrever músicas, mas a família nunca aceitou a ideia. Com a ajuda de amigas, conseguiu emprestado um violão e uma guitarra e fingindo que ia para o curso pré-vestibular, passava o dia todo ensaiando. Aos 18 anos foi morar sozinha e para se manter, trabalhou por 14 anos cantando, tocando violão e guitarra todos os finais de semana em bares e casas noturnas, até alcançar a fama. Apesar de ter tido relacionamentos com anônimos e famosos, Roberta Miranda não quis se casar nem ter filhos, priorizando sempre a sua carreira artística. Com os anos, ela também aprendeu a pintar e fazer esculturas.
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2: Entre os anos de 1986 e 2017, Roberta Miranda lançou 25 álbuns de estúdio. Em 2025, a cantora publicou o livro detalhando sua vivência bissexual e a dificuldade de lidar com o preconceito exterior durante sua vida. A cantora superou as dificuldades enfrentadas no início da carreira e representa a luta pelo espaço feminino no gênero sertanejo, sobretudo quando o segmento musical era dominado amplamente pelos homens. Roberta Miranda celebra 40 anos de sua carreira com turnê e novos singles, sempre cativando seu público com carisma e muita naturalidade. O fã-clube Ondas FM tem programação Gilney Ervano, produção Messias Azevedo, narração e coordenação Leandro França.
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1: Vamos relembrar um sucesso da novela Salomé, que foi ao ar em 1991 pela Globo, de autoria de Sérgio Marques, com 107 capítulos.

0: Te Amo, do Biafra, foi tema de Mônica, interpretado por Mayara Magri na novela Salomé. 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

0: Bastante palmas, bastante palmas pro De Propósito.
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1: Não tem jeito, meu compadre. Vambora. Ela vacilou comigo, nós estamos aí, né? Tudo certo.

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1: Vamos relembrar um sucesso do seriado Carga Pesada, que foi ao ar nos anos 2003 a 2006 pela Globo, de autores de Leopoldo Serran, Escila Pedroso, Cláudia Souto e outros nomes, com 58 episódios.

0: frete de Chitãozinho Chororó foi tema de abertura do seriado Carga Pesada. 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
4: Bebê, vamos relembrar aquela saudade nossa.

0: 6 horas no Rio de Janeiro, torcedor ligado com a gente, Domingão de Futebol, né? Que saudade de contar a história de um Domingão no Maracanã, de casa provavelmente com um bom público, torcedor ligado com a gente no Sonzão da Ondas, no Sonzão da Manchete, na Litoral News, galera que vai se ligando, porque hoje tem duelo de Brasileirão, hein? Duelo de ponta, dá pra chamar de duelo de G6 do Campeonato Brasileiro, claro que não valem pontos, mas é claro que um amistoso, o último antes da volta do Brasileiro é sempre importante. Vamos ver como é que as equipes vão usar esse período de pré-temporada, né? Hoje Fluminense encara o Bahia, bola rolando em cerca de 59 minutinhos e eu, Marcelo Marinho, estou ao lado do Sidão, ao lado do Lucas Mal, para que a gente possa contar a história desse jogão, pro torcedor que vai se ligando, pra galera que vai se conectando, pra matar a saudade, né? Fluminense e Bahia fizeram um primeiro amistoso contra equipes mais acessíveis. Fluminense venceu a equipe do Nova Iguaçu, o time do Bahia jogou contra o Torque do Uruguai na Fonte Nova, também venceu e agora tem esse duelo de nível de Série A. Aliás, é um domingo de amistosos, né? O Corinthians está enfrentando a equipe do Cascavel, nossa equipe vai contar no YouTube. A equipe do Cruzeiro está enfrentando a equipe do Grêmio. O Flamengo ontem enfrentou a equipe do Benfica, dentre os times de ponta que estão fazendo amistosos. Boa parte das equipes preferiu, né? Jogos treino fechado. Palmeiras fez vários jogos treino, inclusive teve um Palmeiras versus Palmeiras essa semana, um negócio sensacional. O Vasco tá fazendo jogo treino contra o Olaria, o Atlético Paranaense fez jogo treino também, um deles contra a equipe do Red Bull Bragantino, duelo Série A, outro contra a equipe do Boca Juniors. Então tá todo mundo aí se preparando pra volta do Campeonato Brasileiro, porque depois de um período longo de inatividade, a gente vai bater quase 50 dias de inatividade das equipes, é importante você estar nas melhores condições pra voltar a atuar. E a expectativa muito grande, Sidão Marinho, é pela reestreia do monstro Thiago Silva. Ele tá de volta, após uma pequena passagem lá pelo Porto, em Portugal, ele tá de volta ao time de Guerreiros. A gente imagina que agora é pra reta final da carreira. Thiago Silva vai ser titular, não vai ser titular? Ele tava curtindo férias, tá de volta a equipe do Fluminense. Mais uma vez, boa tarde, Sidão.
1: Já. É isso, Marcelo, boa tarde pra você, boa tarde especial pra toda a galera que vai chegando, se conectando com a gente, com a equipe líder de audiência no futebol em todo o Brasil. A informação que temos é que Thiago Silva começará o jogo no banco de reservas. Acabo de receber a escalação da equipe do Fluminense, definida e escalada pelo técnico Luiz Ubeldia, e hoje o monstro tricolor, que volta pra casa, volta para o time das Laranjeiras, começa a partida dentro do banco de reservas. No jogo contra o Nova Iguaçu, durante a semana agora que passou, o Thiago Silva ficou no camarote, não estava relacionado para aquela partida. Mas para hoje, depois de toda uma preparação, já entrando para ele numa pré-temporada, né? Porque estava de férias depois do final da temporada portuguesa, onde ele jogou pela equipe do Porto, aliás, foi campeão com o Futebol Clube do Porto, chega para a equipe do Fluminense. E agora buscando, e agora querendo sair com esse grande feito, agora querendo também levantar taças com o time de risco. Escalação já está aqui em minhas mãos e, como eu disse, Thiago Silva vai começar o jogo no banco. Fluminense vai ter James e Milan. Atenção, porque o Milan ganha vaga dentro deste 11 inicial. Naquele jogo passado contra a equipe do Nova Iguaçu, o técnico do Flusão, Luiz Ubeldia, ele tinha colocado em campo uma escalação que contava com a presença do James e do Freitas. Hoje, James ao lado do Milan. Fluminense vem a campo definido e escalado com Fábio, goleiro. Linha de zaga tem Guga, James, Milan e René. O meio de campo com a presença do Martinelli, Hércules e Lúcio Acosta. Na frente, Sarino, Kevin Serna e John Kennedy. Esta é a equipe do Flusão para entrar em campo dentro deste desafio, dentro desta partida. Importante lembrar que no banco de reservas o Flu tem dois jogadores contratados nesta janela. Thiago Silva com a camisa 3, repatriado, vem para a equipe do Fluminense, e também o Hulk com a camisa 7, ele que já tinha estreado pelo Fusão no jogo contra o Nova Iguaçu, teve uma atuação interessante, mas não magnífica. Hoje vai começar o jogo no banco e deve ganhar minutagem no decorrer do segundo tempo. Vale lembrar também, Marcelo, que assim como foi naquele jogo contra a equipe do Nova Iguaçu. Teremos muitas alterações. O combinado entre as duas equipes é de 12, o número de 12 substituições que você pode fazer dentro do jogo, mas utilizando apenas 3 paradas, para não ficar aquela coisa, né, de ficar trocando toda hora. Então você pode utilizar 3 paradas mais intervalo para fazer um total de 12 alterações, tanto na equipe do Fluminense como também na equipe do Bahia. O banco do Flu tem Pitaluga, Samuel Xavier, Thiago Silva, Ignacio e Hulk, Ganso, Germancano, Nonato, Castilho e Igor Rabelo, além de Freitas, Riquelme, Soteldo, Fidelis e Otávio. São 15 jogadores neste banco de reservas da equipe do Flusão, então 3 atletas não jogarão este compromisso, 3 atletas não terão minutagem no decorrer do jogo e, claro, né, fica a expectativa para que Thiago Silva, o monstro tricolor, volte ao estádio do Maracanã, jogue com a equipe do Fluminense nesse retorno à casa. Ele que tinha voltado na temporada passada, quando o Fluminense acabou eliminado da Copa do Brasil, ele acertou a sua ida para o futebol de Portugal, jogou pelo Futebol Clube do Porto e agora retorna para o Fluminense visando essa sequência da temporada de 2026. Já já Flusão e Bahia e o tricolor já definido, o tricolor já escalado.
0: 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Bom, duelo de tricolores, o adversário é o Bahia, do técnico Rogério Ceni. Já quero dar boa tarde pro Lucas Mol, trazendo a expectativa pro confronto, e também, Lucas, a escalação do Bahia, do técnico Rogério Ceni. Diferente do Fluminense, o Bahia só terá campeonato brasileiro para a sequência da temporada. Boa tarde, Lucas.
2: Boa tarde, Marcelo Marinho, boa tarde ao Sidão Marinho, boa tarde a toda a galera que acompanha a gente ao vivo na transmissão da Litoral News. E o Bahia já também está definido, também está escalado, Marcelo. O goleiro é o Ronaldo, camisa de número 1, a zaga formada com Marcos Vitor pelo lado direito, 44, zaga com David Duarte, 33, Ramos Mingo no lado esquerdo, 21, fechando a linha defensiva, Zé Guilherme, 66, meio campo com o Acevedo, é o capitão número 5, Eric, 14, Rodrigo Nestor, 11, e o trio de ataque tem pelo lado direito o Ademir, número 7, pelo lado esquerdo, Eric Pulga, 16, e no comando do ataque, William José, camisa de número 12. Esse é o time comandado pelo técnico Rogério Ceni, que está usando muito dessa intertemporada para dar um pouco mais espaço para os seus jovens da base, que vem se destacando nos últimos anos. O Bahia, que vem tendo esse investimento por meio do Grupo City nas suas categorias de base, e o técnico Rogério Ceni está utilizando mais essa intertemporada para dar um pouco mais de minutagem para esses garotos. Um detalhe importante para o torcedor tricolor é que quem está no banco de reserva, isso para os dois lados, né? O tricolor da Boa Terra e o tricolor carioca. Quem está hoje no banco de reservas do Bahia é o bom e velho conhecido da torcida do Fluminense, o Everaldo, o EV, hoje com a camisa 27. Marcelo?
0: É, tá do outro lado, né? São os encontros e reencontros, hein, Sidão? Que o futebol acaba, acaba proporcionando. O torcedor do Fluminense não sente saudade, né, Sidão? Tá feliz com o Hulk, o torcedor tricolor, Sidão? Tá começando a caminhar,
1: ah, inflação, com certeza, né? Com certeza, Marcelo. A gente falava que no início do ano o Fluminense ele tinha dois grandes problemas. O primeiro, a parte ofensiva. Quem não lembra, né, daquele jogo, foi contra o Nova Iguaçu, não foi? O Nova Iguaçu foi o adversário do Fluminense agora nessa intertemporada. Sim. Mas tinha enfrentado o Fluminense também naquele duelo do Campeonato Carioca. E aí o Everaldo, ele não bateu o pênalti, né? Porque não tava vivendo um momento bom. E aí não quis dar de herói, né? Não quis falar, ó, vou botar a bola no fundo da rede. Porque é aquilo. Se você não bate pênalti, você não corre o risco de perder. Como os jogadores falam, só perde a cobrança quem se apresenta para bater o pênalti. E aí o Everaldo não se apresentou, não. Quem se apresentou foi o Canóbio. O que aconteceu? Canóbio perdeu o pênalti, o goleirão deu rebote. Bola bateu no pé de quem? Everaldo. Cara a cara com o goleiro, mano a mano, isolou, botou a bola para a linha de fundo. E aí fica aquela questão, né? O Everaldo não estava com sorte na equipe do Fluminense. Foi um cara que na Copa do Mundo de Clubes em 2025 teve até a musiquinha do torcedor. Chuta Everaldo, chuta Everaldo. E aí depois a música se tornou Vamos...

0: E a chegada do Hulk, obviamente, é uma chegada que o torcedor já esperava desde o início do ano. Dá pra dizer que o Everaldo ele ainda teve uma manutenção no início do ano por conta da não chegada de um centroavante que seria o Hulk. E aí depois o Bahia fez uma proposta por empréstimo, o Fluminense prontamente aceitou e o jogador hoje reencontra a equipe do time de Guerreiros, a equipe do Fluminense. Um outro ponto que a gente também pode citar em relação a essa equipe do Flusão, Marcelo, é o que envolve uma equipe tricolor que na linha defensiva, depois da saída do Thiago Silva, estava muito mal. Né? O Freitas ao lado do Gnácio, James, Milan, ninguém conseguiu resolver a parada. A verdade é, pode colocar qualquer um do lado do Thiago Silva, que a zaga já vai estar muito melhor. Vamos ver se hoje o monstro tricolor já vai ter minutagem. Mas as duas contratações do Fluminense até aqui, contratações pontuais, né? E para você corrigir problemas muito evidentes do início do ano, do primeiro semestre. Fluminense quase saiu de uma Copa Libertadores da América por ter uma linha defensiva frágil e por ter um ataque que não tinha essa referência de peso. Agora o Fluminense tem o incrível Hulk e o Fluminense também conta com o Thiago Silva. Então, respondendo o que você me perguntou, com certeza o Everaldo não dá saudade pro torcedor do Flusão, não, Marcelo.
1: E a chegada do Thiago Silva e a chegada do Hulk traz uma expectativa muito grande para a torcida do Fluminense. Fluminense hoje coloca o Hulk no banco e o Thiago Silva também fica no banco. Dá para montar um time para o segundo tempo com Marcelo Pitaluga, Samuel Xavier, Thiago Silva, Ignacio, Nonato. Dá para montar um... não sei se vai faltar meio. Otávio, Nonato, Ganso, Riquelme, Soteldo e Hulk. Mas se não detalhava que podemos ter até 12 alterações no duelo de hoje. Ô, Lucas Moll, o Thiago e o Hulk serão soluções, de fato, para a equipe do Fluminense para a sequência dessa temporada? E, além disso, o Fluminense torna, eu diria, mais candidato aos títulos com as chegadas de Thiago Silva e de Hulk? O que dá para esperar desses dois jogadores experientíssimos, seleção brasileira, de Copa do Mundo, agora um voltando e outro iniciando a trajetória no tricolor, Lucas Moll?
2: Olha, Marcelo, obviamente com a chegada de Thiago Silva e Hulk, eu tinha até comentado isso na última transmissão no jogo contra a equipe do Nova Iguaçu. Fluminense não ganha só quantidade, então mais jogadores para ter rotatividade, e isso é muito importante no calendário do futebol brasileiro. Isso é algo que eu bato muito na tecla em relação a uma equipe que quer brigar em várias frentes, né? O caso do Fluminense brasileiro, Copa do Brasil e Libertadores. Acho que o torcedor do Fluminense, não, obviamente não jogou a toalha, mas sabe que desses três campeonatos, Marcelo, o brasileiro talvez seja a menor prioridade para título. É claro que tem que ficar na parte de cima, como está em terceiro colocado, já que se não conseguir ser campeão de uma Copa do Brasil, de uma Libertadores, você vai estar ali no G4 e vai conseguir jogar a Libertadores no ano seguinte. Então o Fluminense quer permanecer na parte de cima da tabela, e também a questão positiva, Marcelo, é o match day. Ganha dinheiro com bilheteria, o Maracanã fica mais cheio, a premiação do brasileiro é um pouco mais cheinha, ficando na parte de cima da tabela, mas de questão de título não é a prioridade. O Fluminense quer conquistar um título de Copa esse ano, ou o bicampeonato da Libertadores, e é importante pontuar, Marcelo, para jogar também a Copa do Mundo de Clubes de 2029, que dá esse acesso. A gente viu como foi importante para o Fluminense jogar a Copa do Mundo de Clubes por conta da questão financeira. Foi uma competição que ajudou muito o Fluminense financeiramente, não só para fazer as contratações de agora, mas para conseguir oxigenar o clube e deixar ele com uma capacidade financeira maior para conseguir contratar. Então a Copa do Mundo de Clubes é muito importante, porque paga muito, muito bem. Então o Fluminense quer conquistar a Libertadores também, é claro, para jogar a Copa do Mundo de Clubes e, obviamente, o Intercontinental no final do ano. E também tem a Copa do Brasil. E eu vejo muito essa movimentação do Fluminense, Marcelo, porque o primeiro confronto da Copa do Brasil é nada mais, nada menos que um Fluminense e Vasco. É um clássico. Obviamente, o Fluminense está reforçando a equipe para eliminar um rival que tem uma eliminação no ano passado muito dura aqui no Maracanã, naquela semifinal contra o Vasco, nas penalidades. Então, o torcedor do Fluminense quer, obviamente, entre aspas, se vingar daquela partida, Marcelo. Então, até por isso, a contratação do Thiago Silva do Hulk passa para deixar o elenco mais encorpado para conseguir competir nessas três competições num alto nível, porque não é fácil, o calendário é muito complicado, é muito cheio, são muitos jogos que exigem muito da equipe. E, obviamente, são contratações que têm um impacto imediato. São dois jogadores, Marcelo, que, obviamente, não vão ter minutagem muito alta. Vão ter a sua carga, um controle de cargas, para esses atletas. O Thiago Silva ali na zaga, o Hulk ali no ataque. Mas a questão é, Marcelo, a gente olha o elenco do

0: Fluminense tem muitas opções. O Fluminense na zaga, além do Thiago Silva, eu falo isso de opção, não falo de qualidade necessariamente, mas de opção. Tem o Freitas, tem o James, tem o Igor Rabelo, tem o próprio Milan, e tem o Ignacio. Falei cinco zagueiros, mas o Thiago Silva seis. É o número, acho que na minha visão, até alto, até demais, de quantidade de zagueiros. Mas o Thiago Silva pode ali jogar um jogo de Copa, Marcelo, um jogo de Libertadores e de Copa do Brasil. Eu até prevejo que pode ser isso, tá? O Thiago Silva jogar jogo de Libertadores, Copa do Brasil, jogos mais importantes. E aí no brasileiro volta o Milan, volta o Ignacio, volta o James. Enfim, e o Thiago Silva joga esses jogos mais importantes. E eu digo mesmo do Hulk, que também tem muita opção no ataque, Marcelo. Fluminense hoje de centroavante, além do Hulk, tem o Cano, tem o Castilho e tem o John Kennedy. Quatro opções para centroavante. Se o Hulk quiser jogar mais atrás, como segundo atacante ou como meia, ainda tem o Savarino, tem o Lucha Costa, tem o Canóbio. Enfim, muitos atletas, Marcelo. Então, até por isso, o Thiago Silva e o Hulk vão ter esse impacto porque eles vão poder ter a sua minutagem dosada para ter o seu máximo de nível possível e um jogo específico que o técnico Luiz Ubeldia vai desejar. E outro ponto importante, Marcelo, o Hulk deu uma entrevista no último jogo, após a partida, e um dos pontos que ele comentou que ele achou muito bom é de que agora no Fluminense, diferente no Galo, ele não tem tanta obrigação, assim, ele não tem tanta responsabilidade, porque no Fluminense ele divide um pouco mais essa responsabilidade. Ele não tem essa questão de ter que carregar a equipe. É muito mais uma peça ali de qualidade que vai agregar numa equipe que já tem um trabalho de alguns meses do técnico Luiz Ubeldia, Marcelo.
1: É, esse é um ponto importante, né, Cidão Marinho? É o Hulk, ele chega para um time que já está bem ajustado. Talvez faltasse essa peça como Hulk, essa peça como Thiago Silva. Mas o Fluminense atacou no mercado os dois principais problemas que o primeiro semestre estavam deixando claro. A gente não sabe e não imagina que sejam dois jogadores para ficar 4, 5 anos no clube, mas pelo menos para esse próprio meio ano, para esse próximo meio ano, eles têm total condição de atuar em alto nível. Thiago Silva foi cogitado na Copa do Mundo. Hulk. São dois jogadores que, mesmo já experientes, apresentam futebol de altíssimo nível. E esse ponto que o Lucas tocou é fundamental. São dois atletas que já chegam num patamar interessante para a disputa desse restante temporada junto da equipe do Fluminense, não?
2: Ah, são atletas de alto nível, né, Marcelo? O patamar, ele se eleva muito. A gente fala de um Fluminense que, lá na temporada de 2023, ano do título da Copa Libertadores da América, conseguiu grandes feitos, conseguiu fazer grandes trabalhos naquele momento. E é a verdade que a ocasião de, né, toda a estrutura que a gente pode falar do Hulk na sua carreira, do Thiago Silva em sua carreira, dá para a gente citar jogadores que possam representar para o Fluminense algo que o Ganso, por exemplo, representou para o Flu lá na temporada de 2023. Claro que ainda não era um jogador muito experiente, mas o Nino, ele, desde que saiu, se criou uma lacuna, só foi preenchida quando o Thiago Silva chegou. E aí o Thiago saiu, se criou uma lacuna de novo. Agora tende a ser preenchida pela volta do monstro tricolor. Tem gente que até sonhava, né, com uma dupla de zaga em Thiago Silva e Nino, mas é bem difícil, né, que o Nino também venha para a equipe do Fluminense. A gente sabe, né, como o Zenit faz jogo duro, é um jogador que também tem contrato lá com a equipe do Zenit. Palmeiras está interessado no atleta também, mas seria bacana, né, ver Nino e Thiago Silva na equipe do Fluminense. Mas falando o que o Fluminense tem hoje, são jogadores que elevam muito patamar, principalmente numa briga de Copa. Acho que o grande objetivo dessa temporada vai ser a Copa do Brasil e a Copa Libertadores. Claro que o título do Campeonato Brasileiro ele pode acontecer, mas me parece um pouco mais distante do Fluminense. Parece que essa briga vai ficar principalmente com o Palmeiras e o Flamengo, né? Pode concorrer com o Palmeiras por esse título do Campeonato Brasileiro, pelo fato do Flamengo não ter uma Copa do Brasil para disputar. O Flamengo tem apenas Campeonato Brasileiro e Copa Libertadores da América. Então a gente fala de um Fluminense que, dentro da Copa do Brasil do ano passado, foi até uma semifinal, acabou caindo para o Vasco. Agora vai querer dar o troco nas oitavas de final dessa Copa do Brasil, eliminando a equipe do Vasco da Gama. A gente pode falar de uma equipe do Fluminense que vai enfrentar um Rivadavia nas oitavas de final da Copa Libertadores e contar com jogadores desse peso, jogadores multicampeões, tanto o Hulk quanto também o Thiago Silva, é importante mais para você ter um elenco já vivido, ter um elenco já experimentado. E o elenco do Fluminense é um elenco que mantém Fábio, Martinelli e Cano e Kennedy, né? São os quatro jogadores que estavam naquela temporada de 2023.
1: E o Ganso.
2: E aí, a maioria deles como titulares da equipe do Fluminense. Ganso foi embora, né? Pediu pra sair da equipe do Fluminense.
1: Bem lembrado.
2: Teve a questão da liberação ainda naquela ocasião do último jogo. Eu lembro que a gente tava no Maracanã pra transmitir Fluminense-Laguaira. E aí o Ganso pediu pra rescindir contrato com a equipe do Fluminense, né? Porque ele iria buscar uma nova equipe, iria buscar um novo clube. E é um cara que, querendo ou não, era experiente. E aí essa chegada do Hulk, a própria chegada também do Thiago Silva, podem ser experientes para essa ocasião, podem ser experientes para essa questão. Tem um detalhe em relação, né, à questão do Paulo Henrique Ganso, Marcelo, que a coisa não caminhou. Não caminhou, está presente dentro do banco de reservas hoje, né, olhando aqui para o banco de reservas, camisa 10 PH Ganso, tinha informação que ele iria sair para uma outra equipe, iria sair para um outro clube, mas o PH Ganso presente hoje dentro do banco de reservas. Ele não estava contra o Nova Iguaçu, né? Até uma surpresa. Não estava contra o Nova Iguaçu. A verdade é que parece que o clube que ele queria se transferir, muita gente chegou a falar que seria o próprio Bahia, né, que ele poderia jogar. Outros falaram que o Santos, para fazer uma parceria e reeditar uma parceria com o Neymar, poderia ser uma solução. Mas a verdade é que o PH Ganso aparece no banco de reservas da equipe do Fluminense. Então você tem muitos jogadores experientes, né? O Ganso continua naquela edição da Copa Libertadores da América de 2023. Mas é um atleta que talvez não seja tão aproveitado assim, que você tem a Costa, tem o próprio Savarino para fazer a posição do PH Ganso. Ele permanece na equipe do Fluminense, né? Não acertou com nenhum clube, ele se reapresentou ao Fluminense lá no mês de junho, segue nos planos do técnico Luiz Ubeldia. Ele tinha sido liberado para acertar com outro clube antes da pausa para a Copa do Mundo. A janela, ela ainda, né, vai ser aberta, né, vai começar essa toda questão, mas o que poderia ser uma saída muito quente do Paulo Henrique Ganso com uma outra equipe, acabou ficando algo mais frio, acabou congelando toda essa situação, e a verdade é que hoje o PH Ganso, ele permanece na equipe do Fluminense. Não acabaram as chances dele deixar o clube, é um jogador que entende que o momento dele no Flu já se passou, e agora o Ganso precisa buscar uma outra oportunidade. Nesse cenário atual, ele tem contrato em vigor com o Flu e está nos planos do técnico Luiz Ubeldia. Claro que isso não é tratado como uma notícia ruim, pelo contrário, né? O Ganso é um nome que o Zubeldia, ele conta demais, gosta do jogador, deseja seguir utilizando o atleta, mas o primeiro semestre do Ganso foi muito ruim, muito abaixo. Tanto é que esse clube que estava negociando com o Ganso, a gente não teve a informação de qual clube era, mas muito se falou em relação ao Bahia, se falou do Santos, se falou de outras equipes do futebol brasileiro. Não teve a contratação do Ganso, talvez até pelo que viu da produção do jogador no primeiro semestre, Marcelo.
1: É, vamos ver, né? Porque foi uma novela, né? E hoje o Ganso que aparecendo, Lucas Mol, no banco de reservas da equipe do Fluminense, Lucas.
0: É, exatamente, presente no campo, no banco de reservas, esses atletas mais experientes, né? Galera do torcedor do Fluminense até brinca em relação à idade avançada de vários jogadores, né? O Fábio, o próprio Paulo Henrique Ganso, agora Hulk, Thiago Silva, Germancano, muito jogador experiente. Acho que uma das coisas que o técnico Luiz Ubeldia vai ter que saber dosar é essa questão de ter um time, acabando tendo um time com uma média de idade muito, muito avançada. É lógico que se o time fisicamente tiver bem preparado, mesmo com uma idade avançada, vai conseguir entrar no combate, vai conseguir entrar dentro de campo e ter uma boa performance. Porém, a gente lembra, o torcedor Fluminense lembra muito bem disso, Marcelo, quando o clube dobrou a aposta lá no início de 2024, né? Após a conquista da Libertadores de 23, o Fluminense foi no mercado com o técnico Fernando Diniz e contratou Douglas Costa, Renato Augusto, Gabriel Pires, enfim, trouxe muitos jogadores experientes e aquilo prejudicou o clube, não só pela parte financeira, mas também técnica. Não foram jogadores que agregaram, para dizer nada, muito pouco. Então o clube teve essa ideia de tentar rejuvenescer nessas últimas janelas, só que agora volta a contratar atletas mais experientes, mas que tem essa qualidade, e presente no banco de reservas hoje o Thiago Silva, o próprio Germancano, o próprio Hulk e o PH Ganso. Esses quatro jogadores bem experientes que têm história marcante no futebol brasileiro nos últimos anos, Marcelo.
1: Agora, o Lucas Mol, é um Bahia que a gente sabe que tem todo um projeto do Grupo City, é uma estabilidade que tem o técnico Rogério Ceni, Mas é inegável que o Ceni tá num momento de maior pressão, né? No cargo, desde que ele assumiu a equipe do Bahia, porque o time já vinha deixando a desejar nos momentos das Copas, nos momentos desse... Deixa eu mandar um abraço pra Valdirene, tá ligadinho com a gente no nosso chat, o Ronaldo tá aqui participando. Alô, Valdirene, tá ligadinho com a gente? Manda aí o teu alô, de onde é que você tá acompanhando, que a gente vai registrar a participação do torcedor. Ligado conosco, galera da Manchete, galera da Ondas, bota lá no YouTube da Litoral News e diga de onde é que você tá acompanhando a gente vai registrar o torcedor participando conosco. Mas é um Bahia, ô Lucas, que tem feito ali brasileirões de 5, 6, 7º, não passa muito disso, né? Mas que eliminado da Copa do Brasil, eliminado da Libertadores.
0: Pré-Libertadores.
1: Eliminado na pré-Libertadores, sem Copa do Nordeste por conta do novo calendário. O time chega numa pressão, cara, qualquer coisa me parece que não seja uma vaga direta para Libertadores... Não vai ser vista de boa maneira pelo torcedor. Porque eu discuto sempre, o Bahia não conseguia uma vaga direta porque o calendário era muito longo. Agora não, agora o calendário tá curto para a equipe do Bahia, Lucas Mon.
0: É, exatamente, Marcelo. Tem sido uma crítica muito, muito forte dos torcedores do Tricolor da Boa Terra sobre o trabalho do técnico Rogério Ceni, que já tinha tido uma discussão no final do ano passado para o início desse ano sobre a avaliação do trabalho do Rogério Ceni no ano passado. Em 2025, tinha uma galera que achou um trabalho bom, que evoluiu comparado a 2024, teve uma outra galera que achou que foi um trabalho que andou pro lado, que não subiu, mas também não piorou o time. Foi uma temporada até bem parecida do Bahia de 24 e 25 no Campeonato Brasileiro, Marcelo, até trazer essa estatística da equipe do Bahia na temporada de 2024 no Campeonato Brasileiro. O Tricolor da Boa Terra ficou na 8ª colocação com 53 pontos. Em 2025, no ano passado, o Bahia ficou na 7ª colocação, então uma posição melhor, e fez 60 pontos. Então evoluiu um pouco no Campeonato Brasileiro, mas a pretensão não mudou muito. Permaneceu indo para a pré-Libertadores, assim como foi de 24 para 25, e esse ano de 25 para 26, também foi para a pré-Libertadores e melhorou um pouco só no Campeonato Brasileiro. Mas olhando para as competições de Copa, foi um Bahia que chegou até as quartas de finais da Copa do Brasil e foi eliminado justamente para a equipe do Fluminense. Caiu na fase de grupos da Copa Libertadores, num grupo que era complicado, com o Nacional, o Internacional, enfim, era um grupo, e Atlético Nacional era um grupo chato da equipe do Bahia, que acabou ficando em terceiro colocado e foi jogar a Sula. E aí foi eliminado da Sul-Americana e foi campeão, bom colocado, da Copa do Nordeste e do Campeonato Baiano. Ao todo, o torcedor achou que não foi um trabalho ruim, mas que entendia que 26 deveria ser melhor. Que como a temporada de 25 só foi um pouquinho melhor que a de 24, num trabalho já a longo prazo do técnico Rogério Ceni, o torcedor do Bahia queria que a equipe mostrasse uma evolução maior em 26. E não foi o que aconteceu, como você mesmo trouxe, Marcelo. A equipe está tendo resultados piores. Não conseguiu participar da Copa do Nordeste por uma questão de calendário, como a gente tinha falado anteriormente. Na Copa do Brasil, foi eliminado muito cedo contra o Remo, que é uma das equipes mais mal colocadas do Brasileirão. Enfim, e conseguiu ser campeão baiano. Acho que foi isso que salvou, por enquanto, a temporada do Bahia e pro torcedor do Bahia, que é justamente ter sido campeão baiano, porque, de resto, eliminado na Libertadores na pré-fase. E não conseguiu nem direito a jogar Sul-Americana, Marcelo, porque o Bahia foi eliminado na fase 2. Quando você é eliminado na fase 3, o Bahia conseguiria jogar Sul-Americana. Mas como foi eliminado da fase 2, o Bahia não teve essa oportunidade de jogar uma competição internacional. Foi campeão baiano, não teve atuação na Copa do Nordeste essa temporada por conta desse novo calendário do Brasileirão. Já foi eliminado da Copa do Brasil de uma forma cedo. E até tinha começado bem o Campeonato Brasileiro, Marcelo. Mas o Bahia teve uma sequência de jogos muito ruins. Até terminou o Campeonato Brasileiro com uma vitória em cima do Botafogo por 2-1. Mas antes dessa vitória em cima do Botafogo, Marcelo, o Bahia estava 8 jogos sem vencer. Perdeu para o Flamengo, perdeu para o Remo, empatou com o Santos e São Paulo, perdeu para o Cruzeiro, perdeu para o Remo de novo, empate com o Grêmio e derrota para o Coritiba. Então, antes da parada, o Bahia venceu o Botafogo por 2-1, o Tricolor da Boa Terra passou uma sequência de 8 jogos sem vencer, somando o Brasileirão e uma eliminação de Copa do Brasil. É aquela história, Marcelo. Se não fosse o Grupo City, provavelmente o Rogério Ceni já teria sido demitido, mas a diretoria comandada pelo Grupo City entende que é um técnico de longo prazo, que eles querem fornecer ainda mais atletas, dar respaldo para o Rogério Ceni trabalhar por muito tempo, mas hoje os torcedores do Bahia não estão contentes com o trabalho do ex-goleiro Rogério Ceni.
1: É, não é um trabalho que tá, de fato, conseguindo gerar os frutos, porque é aquela coisa também, né, Lucas Mal? Você fala do médio e longo prazo. É, não tá no curto prazo, né? Já tá aí o quê? É, qual temporada do Rogério Ceni no Bahia? A gente já tá falando aí. Desde o final, já tem um tempinho, né? São 191 jogos. Tudo bem que ele foi campeão no Flamengo, campeão brasileiro numa temporada muito complicada. É um treinador que também não dá pra dizer que é um treinador garoto, já tá há 10 anos aí, trabalhando em São Paulo, Fortaleza, Cruzeiro, Flamengo, Bahia, São Paulo, então é aquilo. O treinador, ele é pago pra encontrar as soluções, não tem jeito. As soluções, elas precisam ser encontradas. Quando você tem um time que cai das competições, você leva uma pressão muito grande pra outra. E aí, até puxando pro lado do Fluminense, o Lucas Mol, o time tá bem no brasileiro, o time tá nas oitavas das duas Copas. Como é que o Zubeldia você entende que vai arrumar esse time pra sequência da competição? É foco no brasileiro, é foco nas Copas? São dois duelos que não são simples, né? Nas oitavas final das Copas. Um clássico pelo momento das equipes, até pelo trabalho do Zubeldia. Em tese, o Fluminense chegou como favorito contra o Vasco. Tá chegando agora um novo treinador que a gente vai ter que entender. Qual é o conceito, qual é a ideia do novo treinador do Vasco da Gama, português que está chegando aí para o Gigante da Colina, mas é clássico, clássico é clássico, a gente sabe como, é as coisas, como são as coisas, e o Fluminense tem tido dificuldade nesse clássico contra o Vasco, e contra o Rivadavia é um time que o Fluminense encontrou na fase de grupos da competição da Glória Eterna. É que dá para projetar esse segundo semestre do Fluminense? Foco nas Copas, foco no Brasileiro, são três frentes ainda que o Fluminense está vivo. Os calpenta do Brasileiro parece difícil, mas é o terceiro colocado da competição, Lucas Mol.
0: Marcelo, até é interessante falar sobre essa questão do Fluminense no primeiro semestre, trazer alguns números positivos e depois falar das questões negativas que chamou a atenção do torcedor no primeiro semestre e até faz sentido a contratação do Thiago Silva. Mas, começando pela parte ofensiva, Marcelo, que foi o ponto alto do Fluminense, talvez até a melhor equipe no futebol brasileiro, atacando no primeiro semestre. Olhando só para Campeonato Brasileiro, Marcelo, o Fluminense é a quarta equipe com mais gols marcados, são 28 gols, uma média de 1.6 gols por partida, e a equipe com mais gols de dentro da área, a equipe que mais fez gols dentro da grande área, Marcelo. Então, isso é um fato interessante, mostra que o Fluminense constrói jogadas e consegue finalizar dentro da área para marcar os seus gols. É a equipe com mais grandes chances no Brasileiro, em média 3, é a melhor colocada, é a equipe em quinta colocação com mais finalizações por jogo, é o primeiro colocado, Marcelo, com mais finalizações no gol por jogo, com 6 finalizações, é a equipe com maior média de posse de bola, com 59%, é a equipe com maior troca de passes por jogo, e com maior eficiência também. Então, a sétima colocada em escanteios por jogo. Então, Marcelo, nesses números ofensivos que eu trouxe, mostra que o Fluminense atacando, isso é só no Brasileirão, não tem essa média, ainda mais que são menos jogos em Libertadores e Copa do Brasil. Mas olhando para Brasileiro, são números ofensivos excelentes, muito bons. E não só dois que eu trouxe, são vários, de finalização no gol, média de posse de bola, gol de dentro da área, média de gols, finalização, enfim. E o Fluminense, ele é o primeiro colocado, ou o segundo, o terceiro, em quase todas essas métricas no Campeonato Brasileiro. Em tese, era para se pensar, olha, com esses números, o Fluminense ele poderia estar brigando pelo título, junto com o Palmeiras e com o Flamengo. A questão é que, Marcelo, Fluminense defensivamente no Campeonato Brasileiro não está bem. O Fluminense em gols sofridos, por exemplo, tem uma média no Brasileiro de 1.3 gols sofridos por jogo. É o oitavo colocado nesse quesito. Então é uma das piores equipes colocadas de maior média de gols sofridos por jogo. Sofreu 23 gols nesse campeonato em 18 jogos, uma média extremamente alta. Dos 18 jogos, Marcelo, do Fluminense no Campeonato Brasileiro, só 3 partidas o Fluminense saiu sem ser vazado. Então isso corresponde a 17% das partidas do campeonato. Então é uma coisa quase invertida. O Tricolor, Marcelo, que tem uma das melhores equipes no Brasileiro em questão de atacar, de finalizar, de produzir ofensivamente, tem o outro lado da moeda, que defensivamente é um Fluminense que não vem conseguindo se acertar. Não é à toa que na Libertadores sofreu muito, não pela falta de criatividade. O Fluminense cria muito, mas foi sofrendo muito atrás nessas competições. A gente viu muito no jogo contra o Bolívar, a gente viu isso no jogo contra o Rivadavia, como o Fluminense tem ficado exposto constantemente, até nesses contragolpes, já que é uma equipe que tem muito a posse de bola, nem que seja uma posse de bola de muito toque pro lado. O Fluminense gosta de atacar pra frente, sendo vertical, mas o Fluminense acaba que nesses contragolpes tem ficado muito desguarnecido e tem sofrido gols. Acho que a chegada do Thiago Silva é para tentar consertar um pouco isso, Marcelo, ajustar essa questão defensiva como um todo, mas olhando para a realidade de como tem se desenhado a temporada do Fluminense, fica claro que Copa do Brasil e Libertadores, pela pretensão do torcedor, pelos objetivos financeiros da diretoria, que a gente pode até falar daqui a pouco em relação a questões financeiras que tem assolado o Fluminense, Marcelo. O clube quer focar em Libertadores e Copa do Brasil, porque dá direito à vaga em Copa do Mundo de Clubes, dá direito à vaga na Libertadores do ano seguinte, a premiação é mais gorda, paga um pouco mais. Então o objetivo do clube é, claro, permanecer na parte de cima da tabela do brasileiro, mas o foco é ser campeão de alguma Copa, Marcelo.
1: O objetivo, se não, é terminar a temporada com taça, né? Para que 2023 não seja só um passado distante, mas Fluminense seja aí sempre protagonista. É um time que, mesmo com todas as dificuldades nos últimos anos, está constantemente brigando por G4, está na parte alta da tabela do Campeonato Brasileiro e vê na Copa do Brasil, vê na Libertadores uma possibilidade grande de título, hein, Cirão?
2: Eu até acho, grande. Marcelo, que o principal objetivo do Fluminense esse ano vai ser ganhar a Copa Libertadores da América. Acho que o Fluminense, ele vem para essa ocasião querendo levantar a Copa Libertadores, desejando a Copa Libertadores da América, porque Libertadores esse ano é aquela parada. Além de você ganhar um bicampeonato da América, você se garante na Recopa Sul-Americana do ano que vem. E tem um outro detalhe, você vai para o Super Mundial, você se garante na Copa do Mundo de Clubes de 2029. Para o Fluminense, isso é muito importante. A gente viu como o dinheiro que o Fluminense ganhou na Copa do Mundo de Clubes do ano passado foi importante para o time tricolor, né? Teve uma importância grande para a equipe do Fluminense. Então tudo isso entra em cena, tudo isso entra em jogo. Para o Fluminense, a Libertadores me parece ser a principal competição. E aí, num segundo escalão, a Copa do Brasil. E numa terceira análise, eu vejo a busca por um título de Campeonato Brasileiro. Exatamente pelo fato que no Campeonato Brasileiro a coisa está muito praticamente definida, né? Já muito equilibrada ali a favor de Palmeiras e Flamengo, principalmente da equipe do Palmeiras. E quem quiser as três competições e não tiver no topo dessas três competições, a coisa acaba complicando um pouquinho. E hoje o Palmeiras é uma equipe que tem o topo do Campeonato Brasileiro, tem um super elenco para ganhar a Libertadores e ganhar também a Copa do Brasil. O Flamengo tem o melhor elenco, na minha visão, do futebol brasileiro, que tem opções aí para ganhar as duas ocasiões de Campeonato Brasileiro e Copa Libertadores. Mas o Fluminense, para mim, é a equipe que mais ter frente na Copa Libertadores, fora do recorte, Flamengo e Palmeiras, para mim o Flusão é o time que pode fazer frente, mesmo tendo um desafio contra o Rivadavia. E na Copa do Brasil, acho que o Fluminense é favorito para vencer o Vasco da Gama, por mais que nos últimos duelos a equipe tricolor não tenha levado assim a melhor em Copa do Brasil contra a equipe do Vasco, para mim o Fluminense se classifica e tem um elenco superior ao elenco da equipe do Vasco da Gama. Então, na minha visão, as Copas serão um grande objetivo. É importante mais você terminar o ano com taças, levantar taças dentro dessa temporada, e para isso acontecer, creio eu, o Fluminense vai focar principalmente em Copa Libertadores e também na própria Copa do Brasil, Marcelo.
1: O torcedor ligado em tudo com o Chimichurro, a creperia mais badalada da região, o Chimichurro, na aula da passagem em Cabo Frio. É um confronto serial, torcedor se ligando com a gente, hein, Lucas Mon?
0: Eu comentar justamente sobre esse ponto do Fluminense Vasco na Copa do Brasil que o Sidão trouxe, e a torcida do Fluminense, conversei com alguns colegas e torcedores, vê como é uma partida que é o famoso jogo que não dá pra perder, que é pro torcedor do Fluminense, Marcelo, porque carrega muitas questões o trabalho do Zubeldía contra o Vasco da Gama. Ano passado, eliminação na Copa do Brasil na semifinal, aqui no Maracanã pro Vasco. E é bom lembrar, Marcelo, que aconteceu a Copa do Mundo, essa paralisação de quase 2 meses, torcedor já até esqueceu um pouco tudo que aconteceu no seu clube no primeiro semestre. Mas, cara, o Fluminense levou uma virada ganhando de 2-0 em pleno Maracanã para a equipe do Vasco por 3-2, no início de trabalho do Renato Portaluppi. E era um Fluminense que estava, não lembro se era a primeira colocação, mas era o primeiro ou segundo. Fluminense era um dos melhores times naquele momento do campeonato e sofreu aquela virada. E o torcedor, obviamente, ficou com muita raiva dessa situação, da quase eliminação da Copa Libertadores na fase de grupos. Então o torcedor vê esse jogo contra a equipe do Vasco como não uma gota d'água, mas que não tem condição para o torcedor, o Fluminense e o técnico Lúcio Bel-Dia perder essa partida. E que, se caso seja eliminado, o torcedor vai cobrar e muito uma demissão do técnico, porque a paciência do torcedor Fluminense em relação ao Zubedia com esses resultados contra o Vasco tem sido muito, muito curta, Marcelo.
1: Dá pra dizer que já é um peso pra sequência da temporada, porque esses duelos serão definidos. Esse duelo, Lucas, ele vai ser definido antes da Libertadores. Você acha que esse confronto, por ser o clássico, pelo contexto todo dos últimos anos, pode ter um peso condicional até o fator anímico do Fluminense pra sequência da temporada, Lucas Mon?
0: Eu acho que tem um ponto, Marcelo, que ainda não obriga, a obrigação é forte, né, pro Fluminense, mas que aumenta o favoritismo. O Fluminense hoje é favorito, eu concordo com o Sidão, mas que aumenta esse favoritismo é o fato da crise que vem assolando o Vasco da Gama. O Vasco trocou de técnico, teve demissão de treinador, contratou um novo técnico, e esse técnico, Marcelo, não vai ter nem tempo de pegar a equipe e de treinar nessa intertemporada. Basicamente, o Marcelo Vasco não teve intertemporada. Teve porque os jogadores tiveram suas férias, retornaram, fizeram trabalho físico, mas não teve um técnico ali por trás para inserir sua metodologia e sua filosofia de jogo. Então o Pedro Almeida, que vai ser o novo técnico do Vasco, vai chegar num contexto que ele vai ter um jogo em cima do outro para treinar a equipe logo no clássico. Um Vasco que até agora não conseguiu fazer contratação por conta da briga judicial que vem tendo da diretoria com toda essa questão de ser afastado o Pedrinho. Ontem ele voltou a ter controle da SAF. Então, por exemplo, o Vasco não conseguiu contratar. Até pouco tempo atrás estava sem presidente. Até agora sem o técnico, o treinador do Sub-20, o Lazzaroni, que vem fazendo um trabalho com os jogadores. Então, toda essa questão, Marcelo, em tese aumenta o favoritismo do Fluminense, porque de outro lado é um Vasco que vem carregando muitos problemas em várias questões, sem falar em lesões, problemas físicos. Então, aumenta de certa forma o favoritismo do Fluminense, e se ocorra uma eliminação, acho que isso pode sim mexer muito com a temporada do clube, mas o torcedor Fluminense não quer nem pensar nisso, Marcelo.
1: Vamos ver, né? Clássico é clássico, vai mexer com o coração do torcedor, e é claro que a gente vai acompanhar tudo, né? Estamos acompanhando os amistosos de intertemporada, já na expectativa pelo retorno do Campeonato Brasileiro. 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Expectativa do Thiago Silva sendo utilizado na segunda etapa. O mais importante hoje é o que, Lucas Mol, para esses dois times? É justamente ganhar ritmo, ou você acredita que jogar bem, ter um bom resultado pode ser importante às vésperas do retorno do Campeonato Brasileiro, Lucas?
0: É aquela história, Marcelo, é amistoso, o resultado não vale de muita coisa. É obviamente que se for um placar dilatado para qualquer um dos lados, uma goleada, se o Bahia vem hoje, goleia o Fluminense, seria péssimo. O torcedor Fluminense ia ficar apreensivo na volta do Brasileirão na semana que vem. E o contrário mesmo, o torcedor do Bahia, que eu já tinha falado anteriormente, que não está muito feliz com o trabalho do Rogério Ceni, se o Fluminense vem aqui no Maracanã, goleia o Bahia de 4, 5 a 0, obviamente o torcedor vai ficar com uma pulga atrás da orelha ainda maior com o trabalho do Rogério Ceni e vai fazer uma pressão maior. Acredito que no caso do Bahia é difícil ter uma demissão, porque é muito diferente a forma que o Grupo City pensa de futebol. Então, na minha visão, é muito, muito difícil imaginar um cenário no qual o Rogério Ceni tenha que ser demitido. Obviamente, eu acho que isso só acontece em um Bahia que começa a brigar para não cair, fica na zona de rebaixamento, crise, o Rogério perde o vestiário. Só nesse cenário eu consigo imaginar o Ceni acabar sendo demitido. Mas no caso do Fluminense, é um Zubeldia que tem respaldo e muito da diretoria e dos jogadores também. Tem um trabalho muito forte em relação aos atletas e um bom relacionamento com o Mário Bittencourt, com o Paulo Gioni e toda a diretoria do clube. Mas que a torcida tem um pouco de pé atrás por conta daqueles resultados em momentos decisivos. É o que tem mais chamado a atenção no trabalho do Zubeldia, Marcelo, que em jogos de Copa do Brasil, como foi ano passado, na final do Carioca esse ano que perdeu para a equipe do Flamengo, a virada que sofreu do Vasco da Gama no Campeonato Brasileiro, as más atuações em Copa Libertadores e na fase de grupos, que quase fez o time ser eliminado de uma forma antecipada. Então, o placar em amistoso, não faz tanta diferença, é claro que não seja uma goleada para ambos os lados. Mas o principal objetivo de amistoso, Marcelo, é consolidar o ritmo de jogo, que os jogadores consigam voltar a ter todo o seu repertório técnico, de conseguir colocar o pé na forma. A gente viu um Hulk que no primeiro jogo perdeu muitos gols, mas finalizações que normalmente ele não perderia. Mas aquilo, o amistoso é para isso, Marcelo. Perdeu hoje, mas que na volta, nos jogos mais importantes oficiais, o Hulk vai conseguir fazer. E também a parte física, conseguir atuar 90 minutos, dois tempos de 45, treinar, obviamente, todas as dinâmicas ofensivas que o técnico Luiz Ubeldia inseriu ao longo dessa intertemporada. Então, o amistoso serve de uma forma prévia para conseguir ser um teste para quando os jogos oficiais voltarem, Marcelo.
1: E aí, Sidão, qual que é o peso desse jogo para Fluminense e para Bahia no teu entendimento, Sidão?
2: Ah, tem um peso grande aí, visando a temporada, né? Quando a gente faz uma análise do que essas equipes podem apresentar no decorrer do ano, você enfrentar um time de Série A do Campeonato Brasileiro às vésperas de uma partida oficial, né? Chegando uma partida oficial do seu calendário, já no próximo dia 17, o Bahia contra a Chapecoense, o Fluminense contra o Red Bull Bragantino, dá pra dizer que o peso é grande, né? Que o peso é forte em relação a essas ocasiões. Que a gente pode citar uma equipe do Fluminense, por exemplo, que vai ter desafios fortes dentro de Campeonato Brasileiro, desafios fortes dentro de Copa Libertadores da América, e o jogo de hoje ele já pode ser uma preparação para isso. Eu acho que o peso de um jogo amistoso, Marcelo, é muito mais daquela questão de você olhar, né, para uma ocasião onde você tem que minimizar os erros que você tem apresentado. E se vai errar, você erra no amistoso. Melhor errar no amistoso do que errar no decorrer de um compromisso de tempo oficial, né? No jogo oficial da equipe do Fluminense. E é bacana porque já tira também um pouco daquela pressão dos jogadores pro jogo contra o Bragantino, porque o jogo já é no Maracanã, já tem um público interessante. Maracanã não tá lotado, mas é um público interessante que o torcedor tricolor coloca hoje no estádio do Maracanã. E a partir desse momento a gente acredita, né, que o Fluminense possa sair com um grande resultado. Mas me parece que o peso é muito mais o peso do teste, para você testar a dupla de zaga, ver como o Thiago Silva se sai ao lado de cada jogador, de que maneira ele pode produzir com a equipe do Fluminense, né? Como ele vai ter a melhor participação dentro do gramado. Acho que é muito mais nisso, né? Não em questão que envolve uma equipe tricolor, uma equipe do Fluminense que vem para esses desafios, vem para esses jogos precisando sair com, né, o bom momento, naquela questão que envolve uma equipe do Fluminense preparada para os desafios. Acho eu que, pro lado do Bahia, é muito mais uma preparação daquilo que se envolve um Campeonato Brasileiro nos desafios contra as principais equipes. Se o Bahia quer chegar a uma Copa Libertadores de forma direta na próxima temporada, se o Bahia quer conseguir avançar para a glória eterna do ano de 2027, tem que vencer as grandes equipes do futebol brasileiro, e pro Bahia esse peso é importante no jogo contra o Fluminense. E no caso do Flusão, acho que o jogo contra o Bahia é um teste muito interessante, mas eu vejo um peso que é maior do que o jogo contra o Nova Iguaçu, mas também não vai ter um peso assim muito grande para a sequência da temporada, para a sequência do ano. É mais a preparação, um joguinho apenas, não é uma série de jogos. Então, a tendência é que o tricolor possa fazer uma grande partida, minimizar os erros que tiver dentro desse compromisso e estar preparado para a sequência da competição. Até porque, Lucas, no amistoso é muito disso, né? Ainda não é um jogo oficial, por mais que seja um duelo da Série A do Campeonato Brasileiro, você tem uma margem para erro, né? Claro que todo mundo quer vencer, todo mundo quer sair com a vitória, mas tem uma margem para erro por se tratar de um jogo amistoso, Lucas Moll.
0: Exatamente. É um amistoso, mas a torcida do Fluminense quer a vitória, Marcelo e Sidão. A gente já consegue ver o Maracanã bastante, tá enchendo bastante, principalmente ali no setor sul inferior. Já tinha acontecido isso na partida dessa semana contra a equipe do Nova Iguaçu, que as torcidas organizadas não ficaram no anel superior do setor sul. Eles desceram e estão ali na parte inferior do setor sul, bem perto do gramado. Normalmente, em jogos oficiais, o BEP, a polícia aqui do Maracanã, que controla a operação do estádio, não autoriza as organizadas ficarem na parte inferior com instrumentos de bandeira, de instrumentos, etc., por uma questão de segurança. Mas, como é um jogo de amistoso com o Maracanã, que não vai estar muito cheio e que a torcida do Bahia não oferece qualquer tipo de perigo, não é uma rivalidade que vai rolar algum tipo de intriga ou qualquer coisa do tipo, A polícia aqui no Maracanã autorizou que a torcida organizada do Fluminense ficasse no setor inferior, na parte do sul do estádio, bem perto do gramado. E aí faz aquela famosa festa, né? O torcedor do Fluminense já chega em peso, provavelmente um público de mais de 10 mil torcedores presentes aqui no estádio jornalista Mário Filho, Marcelo.
2: Essa é a expectativa pro duelo de daqui a pouquinho. Lembro pra galera que vai chegando com a gente. Jogo amistoso no domingão sem Copa do Mundo. No domingão, dentro das ocasiões, a gente fala de uma equipe do Fluminense, uma equipe tricolor que vem para este duelo de hoje, para esta partida no enfrentamento contra a equipe do Bahia. Definida a escalada com Fábio, o goleiro, linha de zaga com Guga, James, Milan e René. O meio de Martinelli, Hércules, Lúcio Acosta, na frente, Savarino, Kevin Serna e John Kennedy. Hulk hoje começa o jogo dentro do banco de reservas. São 12 alterações que o técnico Luiz Ubeldia vai poder fazer, 12 mudanças também que o treinador Rogério Ceni da equipe do Bahia também poderá fazer. O Bahia está em campo definido e escalado com o Ronaldo goleiro, linha de zaga tem Marcos Vitor, David Duarte, Ramos Mingo e Zé Guilherme, Acevedo, Eric Nestor, Eric Pulga, Ademir e William José. O banco tem Guido Herrera, Yuri, Canu, Fred, Luiz Gustavo, Roman Gomes, Caio Alexandre, Jean Lucas, David Martins, Michel Araújo, Sanabria, Juan Pablo, Alejo Vélez e Everaldo. São jogadores aí no banco de reservas à disposição da equipe do Bahia. Bahia coloca um time, podemos dizer, mesclado? Dá pra dizer que sim, né, Lucas? Um Bahia mais mesclado para esse jogo de hoje contra um Fluminense que, entre aspas, coloca a sua força principal, né? Claro que não tem o Thiago Silva, claro que não tem também, dentro da articulação da parte ofensiva, o Hulk, mas é um Fluminense que me parece já começar um jogo com um time mais principal na comparação de um Bahia que vem para esse desafio, vem para esse jogo mesclando time. E a tendência é que quando o Rogério rotacionar a sua equipe inteira, o Bahia possa ter uma produção qualificada também em campo. Vamos até ver, né, como vai ser essa questão das alterações. O Zubeldia no último jogo foi escalonando as alterações em três paradas. Pode ser que o Rogério faça, né, a mexida no time inteiro na volta pro intervalo. Tem muitos treinadores que em jogos amistosos fazem essa mexida, né, tirando o time inteiro, modificando a equipe inteira na volta do intervalo. A verdade é que, olhando para tudo aquilo que se fala de uma equipe do Bahia, de uma equipe do Fluminense, são dois times de intensidade, dois times de qualidade que vêm para campo dentro deste desafio. E tem a expectativa para vermos como vai ser a produção da equipe tricolor, como vai ser a produção da equipe do Fluminense. Vamos ver até as alterações, né, Marcelo? De que maneira as equipes vão fazer essa mexida no jogo de hoje, Marcelo?
1: É amistoso, mas já é um amistoso importante para as duas equipes, para a sequência da competição, para o retorno do Campeonato Brasileiro, e fica toda a expectativa. E é legal, Cidão, que Fluminense e Bahia se acertaram para um duelo de nível de Série A, né? A gente não teria tanto parâmetro para entender como é que volta o Flu, como é que volta o Bahia, se fosse só o duelo contra o Montevideo Torque e só o duelo contra a equipe do Nova Iguaçu. Hoje, a gente vai ter um pouquinho mais do parâmetro, como é que tá o ritmo dos jogadores. Claro que não é definitivo um resultado, mas é bom pra gente ter esse parâmetro de como é que estão essas coisas pra sequência da temporada, hein, Cidão?
2: Esse parâmetro importante entre as equipes, entre aquilo que os times poderão fazer, e a realidade é que a equipe do Fluminense vem para este jogo de hoje, vem para essa partida, para um desafio de nível superior, daquele que já tivemos no decorrer da semana no enfrentamento contra o Nova Iguaçu. E aí você vai, né, subindo o degrau, vai subindo o nível de qualidade dos desafios, nível de qualidade de cada jogo, e a gente pode observar uma equipe do Fluminense que teve um jogo contra o Nova Iguaçu, hoje já tem um desafio no enfrentamento contra a equipe do Bahia, e aí daqui a pouco vai ter o jogo contra a equipe do Rivadavia, dentro da Copa Libertadores da América. Até um detalhe em relação a isso, Marcelo, é que a equipe do Fluminense, ela terá uma sequência pesada na volta do Campeonato Brasileiro e das competições que vem pela frente, porque o Flu joga contra o Bragantino no dia 17, exatamente na próxima sexta-feira, 8 da noite, depois vai ter no dia 26, o duelo contra o Grêmio em Porto Alegre, dia 29, encara o Bahia, jogando também aqui no estádio do Maracanã. E aí serão dois jogos consecutivos pela Copa do Brasil, no sábado, dia 1º de agosto, aos 16. 7h30 e depois no dia 5 de agosto às 9h30, os dois jogos no estádio do Maracanã. E a gente fala de desafios fortes, né, para a equipe do Fluminense. A tendência é que o tricolor já esteja no ritmo melhor, né, dentro dessa ocasião, no ritmo de jogo. O Vasco, jogos amistosos, e até esse jogo contra a equipe do Fluminense, o Vasco só vai entrar em campo nas ocasiões de Campeonato Brasileiro, de Copa Sul-Americana e depois já a Copa do Brasil. Então o Vasco vai estar mais desgastado. O Vasco já vai jogar na próxima quinta-feira, dia 16, contra a equipe do Vitória, no Estádio Barradão. E aí depois tem jogos de Sul-Americana, os duelos entre ocasião de Campeonato Brasileiro, para depois voltar a jogar a Copa do Brasil. E a verdade é que essas equipes vêm para dentro do gramado, vêm para dentro das quatro linhas, precisando de um ritmo de jogo. E para mim, os jogos de hoje são importantíssimos demais nesse equipe do Fluminense, Marcelo.
1: Tá chegando a hora da bola rolar, o torcedor ligado de montão com a gente, a equipe líder de audiência no Sonzão da Manchete, da Ondas, da Litoral News, com arte em ouro, joias que eternizam o momento, arte em ouro, a maior joalheria da região dos lagos, lojas também em Friburgo e Niterói, e para Salineira, diminuindo distâncias, aproximando pessoas, Autoviação Salineira. Fluminense vem com a camisa branca, calção branco, meião também branco. Bahia vem com o tradicional uniforme tricolor. E a galera vai chegando no estádio do Maracanã. Maracanã vai recebendo a galera tricolor já na expectativa da volta, Lucas Moll, pelo Campeonato Brasileiro, pelo Campeonato de 2026. Expectativa grande, né? Pelo reinício da competição. E o torcedor, claro, se ligando. Mas é um torcedor que vai chegando timidamente ao estádio do Maracanã, um amistoso no domingo. É o horário tradicional do futebol e o torcedor marcando presença no Maracanã, Lucas Mol. Bom, já o Lucas com a gente, registrando também a expectativa, a participação do torcedor ligado com a gente, quando a galera, senão, vai chegando ao estádio do Maracanã, senão, Marinho.
2: O torcedor chegando, galera participando, daqui a pouco esse duelo da equipe do Fluminense contra a equipe do Bahia, claro. Torcedor apanhar tudo com a gente, que interviência no futebol em todo o Brasil. Não é o Maracanã que está lotado para esse jogo de hoje, Marcelo não recebe um baita público para este compromisso, mas a verdade é que, olhando para tudo aquilo que é a produção das equipes, daquilo que podem render dentro do gramado, a gente fala de um público que é maioria da equipe do Fluminense. Torcedor tricolor chega como maioria para esse duelo de hoje, maioria dentro do estádio, na expectativa para a bola rolar daqui a pouquinho para Fluminense, Bahia, Bahia e Fluminense. Setor Sul tem um público interessante, mas não está lotado, a mesma coisa Leste e Oeste. Talvez até o melhor teria, né? Ter sido aberto apenas ali o setor Leste, ou então somente o setor Sul, para você colocar os torcedores todos de um lado. Só um detalhe, Marcelo, Maracanã, ele passou por um processo da plantação da grama de inverno. Você vai perceber que atrás dos gols tem uma faixa de areia. Essa faixa de areia é para a colocação de uma nova faixa de gramado, pensando no jogo da NFL, que vai acontecer durante a data FIFA longa, que vai de setembro a outubro, e aí teremos jogos da NFL realizados no Maracanã, por isso uma faixa de areia atrás do gramado, ali em relação ao plantio do campo, em relação ao plantio do gramado, Marcelo.
1: Beleza, vai ter NFL no Maracanã, né, Cidão? Tomara que os jogadores não confundam, né? Porque se eu bater pênalti, achar que é, como é que se chama aquele do futebol americano mesmo? Como é que se chama? O field goal, né? Pode acabar dando uma de Roberto Bastos, né? É bom não confundir, hein? É bom não confundir a questão. Fábio, goleiro da equipe do Fluminense, capitão tricolor, o interminável goleiro Fábio. Para a galera ligada com a gente aqui no Sonzão, eu lembro que o Fluminense vem de Fábio, Guga, Gêmeos, Milan, René, Martinelli, Acosta, Hércules, Savarino, JK e Kevin Serna. O time do Bahia de Ronaldo, Marcos Vitor, David Duarte, Camus Mingo, José Guilherme, Eric Acevedo, Nestor, Ademir, Eric Pulga e William José. É o time do Bahia, já tá definido, o time do Bahia já tá escalado para esse jogo de hoje. Eu conto com o like, conto com a participação do torcedor ligado conosco para o Novão do Hotel. 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O árbitro ajeita dele lá, eu ajeito meu cá, tá quase tudo pronto. Torcedor mais tímido nessa tarde de Maracanã, mas um domingo agradável nesse mês de julho pro torcedor acompanhar. Fluminense e Bahia já esquentando os tambores pra volta do Campeonato Brasileiro, saída pertence ao Bahia. Goleiro Ronaldo defende o gol do setor norte, o gol do viaduto do Valdo Cosi. Goleiro Fábio defende o gol sul, o gol do Maracanãzinho. Fluminense todo de branco, Bahia de tricolor, atenção. Atenção, galera, vai ser da largada, é o último ensaio, é o ensaio geral, antes da volta do Campeonato Brasileiro. Saída pertence ao Tricolor da Boa Terra, tá ali o William José. O árbitro ajeito dele lá, eu ajeito meu cá. Atenção, tá rolando a bola! Simbora pro jogo, emoção de montão. Eu sou Marcelo Marinho, estou contigo nessa. Quem já recolhe é o time do Bahia, domina Marcos Vitor. Volta, trabalha para David Duarte, caminha pelo círculo central do gramado. Ele para, prende, olha para quem dá. Aperta, tenta ganhar o Lúcio Acosta, não consegue. Melhor para a equipe do Bahia, vem derivando Marcos Vitor. Tá apertado, volta tudo, que começa o jogo no goleirão Ronaldo. Ronaldo penteou pelo campo de defesa, não pode utilizar as mãos. Recebeu a bola recuada, faz a abertura até Ramos Mingo. Domina o zagueiro argentino, caminha na saída, pé direito nela, ligou pro comando, olha o lançamento sensacional, avançou Pulga nas costas da zaga, invadiu, cruzou pro Ademir, vai bater, corta a zaga, alivia o perigo, vem tirando de qualquer maneira, o troca de William José, recolheu pra Nestor, pé canto, limpou, bateu Fábio! Para encaixar para a equipe do Fluminense, primeira chegada foi do Bahia, Lucas Bom.
0: E uma chegada muito forte, com menos de um minuto, Marcelo, Eric Pulga corria atrás da defesa do Fluminense pelo lado esquerdo do gramado de ataque, e o Eric Pulga preferiu tocar em direção ao Ademir, que chegava na segunda trave. Porém, o René chegava por ali para conseguir cortar no rebote. O Rodrigo Nestor tentou uma finalização de fora da área. Defesa tranquila para o goleiro Fábio, para manter o placar de 0 para o Fluminense e 0 para o Bahia.
1: Aqui volta o esquadrão, vem dominando o David Duarte, parou, prendeu, olhou pra quem dá, derivou no comando, olha a ligação pra William José, no pivô, tentou o lençol, teve toque de mão, tá marcado o toque de mão, meio que um lençolzinho que tentou o William José, foi marcado o toque de mão, ô Lucas Mol.
0: É, me pareceu ali o Milan, que tocou com a bola no braço, ali na intermediária defensiva da equipe do Fluminense, e o jogo foi paralisado. É falta para a equipe do Bahia, ali pelo lado direito, já pega na bola o Rodrigo Nestor, camisa de número 11.
1: Com dois de jogo, torcedor ligado com a gente no Sonzão, líder de audiência para Península Maracanã. 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Lá vem Nestor, pé canhoto, levanta, segura o pau, David Duarte acolheu, tá viva a bola, corta o Nense, alivia o perigo, John Kennedy mata no peito, sai jogando negado, troca de Ademir, lá vem a bomba de longe pra fora, pé canhoto do Ademir, pressão do Bahia no início do jogo, Fluminense tenta dar a resposta, jogadores do Bahia ficaram reclamando de um toque de mão do John Kennedy, Lucas Mol.
0: É, hoje a arbitragem mandou seguir, apenas giro de meta, após uma boa finalização da equipe do Bahia de fora da área, muito longe, mas está arriscando bastante o tricolor da Boa Terra nesse início de jogo, que pressiona a equipe do Fluminense aqui no estádio do Maracanã.
1: É, olha o Flu saindo, pressão do Bahia, último toque foi do esquadrão, é manual para Guga, cobrador lado direito. 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Se manda o Nense, Acosta que colheu. Tramou no Savarino. Faz abertura pelo setor esquerdo do gramado. Serna correu pro outro lado, não entendi, Sidão. E a bola foi pela linha de lá, não entendi o movimento do Kevin Serna no lance, Sidão.
2: É, também não compreendi o que buscou o Kevin Serna dentro da jogada, era pra ele correr pro lado canhoto, foi correr pra destra, acabou indo na direção contrária da bola. Com isso, cede o manual pra equipe do Bahia, vai empatando 0-0.
1: 0-0! Quando volta é jogada a representação da equipe do Bahia, caminha Marcos Vitor, ele domina, olha pra quem dá, derivou pelo centro do terreno até onde tá colocado o Eric. 14 na camisa, 3,5 de jogo, voltou pra Marcos Vitor, volta tudo, recomeçando jogada para David Duarte, 33 da camisa, o xerifão do esquadrão. Tenta ligação pela rasteira, atenção. Luciano, bola para o William José, parou no pivô, tomou Guene. Ganha a bola para o time de Guerreiro. Chega, começa tudo, o Hércules lá atrás até o Guga. É um novo lance para o campeão da América de 23, galera. 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Lá vem Flusão, a Costa de Prima ligou, ganhou elemento surpresa, soltou pro JK, ele contra dois, dominou, penteou, pé direito, não vale mais nada. Tava impedido John Kennedy na boa trama, evolução do Fluminense, num toquinho sensacional, meigo e abusado do Acosta, Cirão.
2: É, foi bem demais por ali, o Lúcio Acosta na jogada buscando o Renezinho, ele aprofundou na frente com o John Kennedy, que saiu no cara a cara, mano a mano, contra o goleirão, mas acabou não conseguindo botar a bola pro fundo da rede. Quase cinco jogados, empate persiste 0-0.
1: 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O placar eu conto já porque volta o William José. Tentou pivô, deu mole, perdeu, toma a jogada, Kevin Serna. Acelera pro Fluminense, desce pela zona esquerda do gramado, Serna. Parou, prendeu, tá apertado, recomeça tudo com o Renê. Se liga comigo, torcedor, o tempo passa. A rede sempre quer balançar. Na marca dos 5 já foram faltando 40 faltando para o intervalo do espetáculo. E no placar do amistoso, a preparação das equipes para o retorno do Brasileirão. Eu confirmo, Fluminense 0, Bahia também 0. Eu lembro que ontem, direto do Algarve, em Portugal, o explosão da galera contou. Flamengo 2, Benfica 1 na disputa. Puta do troféu do Algarve. Quinta-feira o Brasileirão já tá voltando, Flamengo ainda tem um amistoso, Fluminense já volta a ser no Brasileirão no meio de semana, a gente vai contar tudo pro torcedor. Pra volta aí, Jefferson Savarino, domina a volta, trabalha pra Guga, centralizou no comando pra Martinelli, ele quebra no compasso, soltando bola pra Gemi, Gemi de lado, bota lá pra girar pra Juan Milan, desce pela zona canhota, ligou no comando, ligação direta e errada, vem tomando David Duarte, começando a parada pro esquadrão, quem aciona em velocidade, Ademir, dois em cima dele, penteou, iludiu o primeiro, encara o segundo, tá apertada a marcação, vem tomando o Lúcio Acosta, ganhando sem falta, ganhando bola pra representação da equipe do Fluminense, galera, com 6,5 de jogo, 0-0 no Maraca. 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Olha o Guené com ela, domina pro time de Guerreiros, caminha a jogada, ajeita no pé canhoto, deriva pelo centro do terreno até onde está deslocado a Costa, no meio de três, Guené, protegeu, voltou, recomeça na tranquilidade para Martinelli, busca o jogo, caminho número 8 do Flusão, desce Matheus Martinelli, é cria de Xerém, cria com mais jogos pelo time profissional, 1-2 no Hércules, voltou Martinelli, acionou JK, bola para Savarino, atenção, iludiu o primeiro, recupera-se Marcos Vitor na jogada. Botando bola pela linha de lado, na boa trama do Flusão, Cidão.
2: É, lá pela ponta direita, boa bola na armação para Jefferson Savarino. Ele tentou passar pelo lateral da equipe do Bahia, que vinha o Zé Guilherme. Acabou perdendo a posse, mas teve falta. Falta marcada. Setor direito do campo, intermediário ofensiva. Vem bola no meio do caldeirão, favorece o Flusão.
1: 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jogada, partiu Savarino, pé direito, levantou o primeiro pau, tira o Bahia, o troca de certo, a bola bate no outro, melhor pro esquadrão, vem descendo o Rodrigo Nestor, faz abertura no Eric Pulga, tá apertado pelo campo de defesa, derivou, centralizou, olha a saidegada do Bahia, tomou a Costa, meia lua, limpou, pé canhoto, bateu, trava a zaga, insiste a Costa, corta o Bahia de novo, alivia o perigo de qualquer maneira, nem sei quem insiste, caminha René, René abriu, deu no Lúcio Acosta, serviu jogada pra Martinelli, Martinelli voltou pra René, abriu num 2 pra Serna, soltou no comando pra René, bola longa demais, direto pela linha de lado, último toque ainda foi do Bahia, é manual pra equipe do Fluminense cobrar, galera, a Carpel tem tudo pro seu delivery, Carpel, o menor preço pro seu 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Renegou no Martinelli, encontrou a Costa. A meia lua passegada do argentino. Quem recupera? José Guilherme para a equipe do Bahia. Volta tudo. Trabalha no Ramos Mingo. Ele acalma a jogada, reinicia a rota. Vem derivando para um novo lance para a representação da Boa Terra, galera. Com 9 de jogo. 9 jogados, 0-0 no Maracanã. 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Lá vem Bahia de novo. William José no pivô. Ajeita para Nicolás Azevedo, desce uruguaio. Faz a abertura para Marcos Vitor. Camisa por dentro do calção. Rolou no comando, zona paralela até onde está deslocado o Ademir. Volta pela faixa central do gramado. Quem caminha por ali é Azevedo. Parou, prendeu. Domina o capitão. Rola a bola de lado para Marcos Vitor. 4-4 na camisa. Ele encara a marcação do Kevin Serna. Tá apertado, recomeça tudo. Volta lá atrás para David Duarte. Rompe linha. Quebrou no Eric Pulga. Deu mole, perdeu, mas teve falta. Marcelo. Falta na tentativa de retomada do Fluminense. Chamou, falou.
0: É um detalhe, Marcelo, é importante pontuar que não tem VAR para o jogo de hoje. Não é nem só um sistema de semi-automático.

0: Mal, Rennes, equipes meio bagunçadas no início do jogo, é o ritmo quase de pré-temporada. Tomou Bahia, William José pela meia direita, ele casa Zé Guilherme. José Guilherme ligou no comando pra Eric Pulga, domina a volta, quebra pra Ademir. Parou, prendeu, limpa a jogada no círculo central do gramado, quem rola a bola é David Duarte. Tá perto de jogo, 0-0, vem bolão do Marcos Vitor, ligou pra Ademir, trava, rua Milan. Vem tomando pro bola pro Nense, caminha Martinelli, quebrou no ataque a Costa, opa! Então vamos chegar para lá forte o Lúcio Acosta, Lucas Mol.
1: Exatamente, o Lúcio Acosta tentava puxar o contragolpe em direção à equipe do Fluminense e chegou para fazer a falta. O zagueiro da equipe do Bahia estava por ali, o David Duarte. Fez a falta em cima do Lúcio Acosta. Falta marcada ali na intermediária defensiva pelo lado esquerdo do time tricolor do Carioca.
0: Na marca dos 11 e meio de jogo, 0-0. O torcedor ligadinho com a gente no Sonzão, líder de audiência no futebol em todo o Brasil. Quando volta a Guga, ligo, bolão, atenção, é pro Savarino. Trava, José Guilherme. Tava atento no lance, Sidão Marinho, José Guilherme, para evitar a boa evolução do venezuelano Savarino, Sidão.
2: É, tava bem na jogada por ali o Zé Guilherme, na lateral canhota da equipe do Bahia. Savarino tentou articular nas costas da defesa baiana. Ele foi lá, conseguiu fazer o desarme, bola já favorece o Flusão. Vem armando pela canhota com o Renezinho.
0: Volta a equipe do Fluminense, caminha a jogada pelo círculo central do gramado Milan, abriu do lado direito o gramado, mais uma vez até Savarino, parou, prendeu, travou na pose e voltou, recomeça pelo círculo central do gramado até onde está colocado o Milan de novo, rola de ladinho, descola o passe para René, quebrou linha, corta a luz da costa, deu no Serna, é o Serna de letra, deu passe errado, vem tomando o Bahia na recuperação, diga Lucas.
1: Eu tinha falado anteriormente da falta do David Duarte em cima do Lúcio Acosta, não sei se a galera tricolor carioca vai lembrar, mas David Duarte teve uma pequena passagem no Fluminense na temporada de 2023 para 2024, fez apenas 11 jogos com a armadura tricolor.
0: É bem lembrado, né? O período que o Bahia contratou vários jogadores que estavam, já tinham passagem pela equipe do Fluminense. Com 13 de jogo, 0-0. Esse início de jogo, hein, Sidão Marinho? No Maracanã, 0-0. Tô sentindo os times ainda com peso das férias, hein, Sidão?
2: É, foi algo que aconteceu também no jogo do Fluminense contra o Nova Iguaçu. E aí o Nova Iguaçu conseguiu levar melhor no início da partida, porque o Flu ainda tava com esse peso do jogo, né? Demora um pouquinho o peso das férias. Demora entrar no jogo, demora entrar na partida. É o que vem acontecendo, tanto do lado do Bahia como do lado da equipe do Fluminense, as duas equipes com uma certa dificuldade de entrar na partida, exatamente por essa falta de ritmo de jogo.
0: 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bolão pra William José, no pivô, quebrou mal pro Eric, falhou na saída do Bahia, ganha Lúcio Acosta, botou na frente, trava Eric, ele ainda corre pra evitar a saída, Lúcio Acosta chegou no carrinho, a bola não saiu, foi entendimento do Bandeira, é posse pra equipe do esquadrão manobrar pelo campo de defesa, galera, Instituto Dominus, construir o futuro e olhar o presente, conheço uma metodologia 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Lá vem a equipe do Bahia voltando. Ramos Mingo correu para evitar a saída, derivou no Eric Pulga. Manobra que colhe para Ramos Mingo. Tentou pelo centro, jogada para Acevedo. Travou nem se bota a bola pela linha lateral. É manual para ser cobrado pela equipe do Bahia. Tem pressa, Eric Pulga. Recebeu no comando, faz a dança, volta na ginga. Caminha pelo círculo central para Acevedo. Ele distribui jogada até Marcos Vitor. Desce pelo setor direito do gramado. 44 na camisa, soltou no corredor para Ademir. Encara a marcação do René. Terço final do gramado, linha direita. Volta na entrada da grande área para onde está colocado o Eric. Manobrou, serviu, tentou por ali. Nestor foi travado sem falta. Ganha na moral o time de Guerreiros. Olha o Renezinho se enrolando. Sai jogando corretamente até JK. No pivô, trombou o primeiro, ganhou a jogada. Evoluiu para cima do segundo, foi travado com falta. Falta forte em cima do John Kennedy, o Bahia não tá deixando em nenhum momento o Fluminense sair nesse contragolpe, Lucas Mol.
1: É, foi o lateral esquerdo jovem da equipe do Bahia, o José Guilherme, que fez a falta em cima do John Kennedy ali no setor de ataque da equipe do Bahia e derrubou o atacante do tricolor carioca, falta marcada em direção ao Fluminense.
0: Com 15 de jogo, o torcedor ligado com a gente no Sonzão, líder de audiência no futebol em todo o Brasil, contando com a participação, torcedor que leva a gente de carona no Sonzão da Manchete, na Ondas, na Litoral News. Quem volta é o Bahia, caminha Acevedo, ligou no comando, quem evolui é Eric, penteou pé canhoto, Ademir pode bater de longe, tá muito longe, preferiu golar pra pulga, lá vem a bomba, acelerou, manobrou, serviu no comando canhoto até, Rodrigo Nestor cruzou primeiro.

0: lateral, Travonense! Aliviou o perigo de qualquer maneira o Hércules, completa a Guga, tira de lá, sobra de novo da equipe do Bahia. Zé Guilherme, dá bola no Azevedo, 1-2 para Zé Guilherme, quebrou pelo centro, Travonense. Tira de lá, Gêmeos, de qualquer maneira o Bahia insiste que toma Azevedo. Recuperação foi feita de Lúcio Acosta, ligou no JK, manobrou para Lúcio, centralizou para Martinelli, Martinelli dominou, parou, prendeu, caminha pela meia esquerda do gramado até onde está deslocado o Milan. Milan vem acionando em velocidade a correria de René. René para, prende, domina. Olha para quem dá na marca 2, 16 jogados, 0-0. René usa calma. E que começa o lance para a equipe do Fluminense lá atrás, galera. 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Primeiro terço dessa etapa inicial já foi embora. Desce Matheus Martinelli. Caminha para o time de Guerreiros. É o Cristian com mais jogos pelo time profissional do Flusão. Savarino, venezuelano, meteu o bolão. Corredor direito, quem desce a Guga. Guga que estava acompanhando a seleção na Copa, né? E agora com o Flusão. Lá vem Hércules. Pode bater. Preferiu golar para Renezinho. Abriu na canhota. Boa bola para a Serna. Driblou primeiro. Vai invadir. Foi travado. Queria falta. O outro deu. Demorou para marcar, mas está marcada a falta em cima do Kevin Serna, Cidão.
1: É, aqui pelo setor esquerdo no gramado, o colombiano Kevin Serna recebeu, tentou fazer o giro por cima do primeiro marcador, acabou recebendo a falta. Correu um puxão de camisa, né? Primeiro puxou pelo lado, depois puxou pelo ombro. Chegada forte do atleta da representação do Tricolor da Boa Terra, que chegava para cima do Kevin Serna. Jogador que fez esse contato faltoso por ali foi o lateral Marcos Vitor, com a camisa 44. Já tem posse pro Flusão, falta pelo setor esquerdo do gramado. Já estou vendo o Savarino, preparado com a camisa 10. Vai colocar essa bola no meio do caldeirão. Dali, cabe até direto, Marcelo.
0: Aumenta o volume, galera tricolor. Será que o Savarino vai dar uma de Toni Kroos? Foi assim que o Toni Kroos fez um golaço na Copa do Mundo. Não nessa, né? Já algumas Copas, foi em 2018 isso, né? Ou 22, foi 18. Lá vem Savarino. Preparado no pé direito, cabe até direto. Pista livre, matei com o primeiro pau de ver o Martinelli. A bola sobe, desce, luta Ronaldo para encaixar. E tomar com tranquilidade. É, não Marcelo. Caprichou igual o Toni Kroos. O Savarino não, hein, Cidão?
1: Não, não. Teve aquele golaço lá do Toni Kroos, né, na Copa do Mundo de 2018 contra a Coreia. Mas, de fato, não foi bem nessa jogada aí. Jogador da equipe do Fluminense, o Savarino, não pegou tão bem. Faltou um pouquinho de qualidade pro venezuelano do Flusão, Marcelo.
0: Lá vem Ronaldo. Abriu do lado direito do gramado até Marcos Vitor, centralizou no comando, Travonense. Ronaldo que deu aquele susto na galera, né? Naquele jogo da Copa do Brasil, era ele, né? Tava no gol, depois o Cidão Marinho lembra aquele jogo contra o Coritiba. Na... Foi Brasileirão, foi Copa do Brasil aquilo. Depois o Cidão me lembra aí no... na nossa base de dados. Lá vem Guenê. Caminha pelo setor esquerdo do gramado. Trabalha pelo centro do Tegueno. Quem vem deslocando jogada é Martinelli. Ele para, prende, serviu no comando. Tramou jogada no Milan. Milan para Martinelli, quebrou no setor canhoto do Tegueno até onde estava colocado a Costa. Para que começar a jogada para a equipe do Fluminense depois com o Ademir. Tava atento para botar a bola pela linha de lado.
1: Detalhe.
0: Diga-se não!
1: Não, só um detalhe, Marcelo, é que naquela ocasião o Léo Vieira, né, tava no gol da equipe
0: bem lembrado,
1: do Bahia.
0: Bem lembrado.
1: E aí o Ronaldo foi quem entrou para substituir o Léo Vieira. Bahia que, inclusive, né, não tem mais dentro do seu plantel, dentro do seu elenco, o goleiro ex-Santos, né, o João Paulo. Hoje tem Ronaldo, Guido Herrera, o argentino, Vitor Nascimento e o próprio Léo Vieira, mas esse tá lesionado. Guido Herrera foi contratado
0: grave, né,
1: junto ao Tadjeres, é, lesão bem grave, né, questão ali no joelho, teve rompimento de ligamento do joelho. Por isso, tá de fora o goleiro Léo Vieira, que tinha sido a grande solução pro primeiro semestre do Bahia.
0: É bem lembrado pelo Cidão, né? O Léo Vieira se machucou, aí o Ronaldo, que não vinha tendo boas atuações, voltou ao time titular da equipe do Bahia. Lá vem Nense! Caminha Renezinho, inverte tudo, lado direito. A bola é curta demais, vem tomando Zé Guilherme. Caminha para a equipe do Bahia, faz o cupio, acelera pela zona canhota de defesa. Savarino fecha a porta, Zé Guilherme ainda com ela. Quebrou o bolão para Acevedo, dominou, botou na frente, quebrou de ladinho, vem arrastando jogada até onde está deslocado Rodrigo Nestor. Ele para, prende, domina a volta, recolhe a jogada para Nicolás Acevedo, é o maestro do esquadrão em campo. A bola volta até onde está deslocado Eric. Eric derivou, caminhou pela faixa central do gramado, golou rolou de ladinho pra William José, parou, prendeu, olhou pra quem dá, faz o balanço e começa a jogar até onde tá, deslocado mais uma vez, William José deu mole, perdeu, tomou Milan, atacou no comando, trabalhou pra JK, desce o menino, ganha, quebrou, bolão pra Costa, agora é hora, limpou, pé direito, serviu pra Savarino, invadiu, cruzou, atenção a Costa, emendou, carambolou no outro, Fluminense queria pênalti, o árbitro não deu, a sobra tricolou, lá vem Guga de novo, levantou, segura o pai pro Serna, testou, mal. Ficou tranquila pro Bahia dominar esse jogo aí contra golpe. Mas foi a melhor chance do Fluminense no jogo, hein, Cirão?
1: É, mais uma grande possibilidade da equipe do time de Guerreiros. Contra-golpe fulminante, o Milan, ele vem desde o campo defensivo, fazendo a recuperação para a parte de ataque. Na hora da finalização é que a equipe do Fluminense não conseguiu fazer de boa forma. Acabou travada pela linha defensiva, o Bahia se manda. Será que tudo igual, 0-0?
0: 21, vamos nos aproximando da metade desta etapa. Inicial de jogo, quando o Bahia volta, ligação do comando, toca Guga, alivia o perigo, vem tomando pro Nense. Diga, Lucas.
2: Um detalhe, Marcelo, você falava de Copa do Mundo, no dia de ontem os argentinos do Fluminense se reuniram na casa de um jogador específico, entre os argentinos, é claro, para festejar a classificação da Argentina em direção à semifinal. E o Castilho, o Germancano, o Lúcio Acosta e o Freitas. Os quatro argentinos do Fluminense juntos, comemorando e muito a classificação da Argentina, com direito até do Cano junto com o filho pulando na piscina.
0: Eles estão felizes, né? Pra gente brasileiro, que negócio é complicado. Olha o Guga, pé direito, levantou, segundo pau, Serna, pista livre, testou mal na ajeitada. A bola ainda tá viva, domina a Serna, ele escapou, olha ele em si, se engolou todo, olha o passo todo torto pra René. René tentou ganhar, não conseguiu. Recuperação é da equipe do Bahia. Protege jogada Eric, linha de fundo. Atrasa pro giro de corpo de Marcos Vitor, tá na zona perigosa, ele não pode errar. Marcos Vitor recebeu, apertado ali do Kennedy, conseguiu sair jogando pra Eric. Tramou na triangulação para Marcos Vitor. Vem bolão na briga para William José. Deriva pela meia para Acevedo. Faz a abertura pelo setor esquerdo do gramado. Vem tramando na evolução da equipe do Bahia. Atenção, galera. Quem desce é o Rodrigo Nestor. Voltando a bola para o capitão Acevedo. 22,5 de jogo. Primeira etapa 0-0. Um bolão do Acevedo para Eric Pulga. Manobrou, limpou no fundo para Ademir. Pé direito, pode cruzar. Atenção, preferiu a jogada individual. Trouxe para o pé canhoto. Invadiu, golou. Entrada grande área emendada do Acevedo direto pela linha de fundo. Aí ele já no espírito da NFL meteu o fio de gol nessa aí, o Lucas Mol.
2: Exatamente, Marcelo, já no clima da NFL, o Acevedo tentou um arremate de muito longe na intermediária ofensiva, caindo pelo lado direito, pegou mal na bola, apenas tiro de meta para o goleiro Fábio, segue Fluminense 0, Bahia também 0.
0: 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Serna, triangulou, legal pra René, saiu da marcação do primeiro, lançou a bola pra Serna, trava a zaga, o troco no ciclo central é de Hércules, domina a gira, se livra de dois, busca a zona segura do gramado, olha pra quem dá, faz a inversão, bolão pra Guga, domina o Guga, acelerou no comando, linha direita, ofensão pra Savarino, terço final do gramado, tramou no JK, bolão pra Guga, correu pra evitar a saída, cruzou, não deu. Foi boa a triangulação do Nentes, mas o Guga acabou chegando depois que a bola já tinha encontrado o setor fora do gramado, hein, Cirão?
1: Bom lançamento lá pelo setor direito do gramado, buscando o Guga, trama feita junto ao Matheus Martinelli, na boa bola enfiada, o Guga até se dedicou, teve bastante velocidade, mas não adiantou, a bola teve mais velocidade que ele, foi direto para a linha de fundo, saiu ali a favor do goleiro Ronaldo, que vai repor a bola em jogo. O detalhe é que o juizão vai falar ali com o Ronaldo, né, foi aproveitar para beber aquela aguinha, vamos ver se teremos o período para reidratação. Ronaldo está sentindo uma indisposição, ao que tudo indica, ali na altura do peito, mas já está preparado para repor a bola em jogo, no jogo contra a equipe do Nova Iguaçu, no jogo de hoje também contra o Bahia, são 12 alterações ao todo, e vamos ver se hoje também teremos aquela pausa para hidratação. Juizão até agora não aplicou, Marcelo.
0: Até agora não, pausa para hidratação, que quem começou com isso é a Federação de Futebol do Estado do Rio de Janeiro, né? Já tem uns 15 anos que isso é utilizado. E quem for lembrar, vai lembrar também que 2014, por aí 2013, a federação surgiu com essa ideia de fazer 5 alterações por jogo. E hoje é o que acontece no futebol mundial, né? É pioneira a Federação de Futebol do Estado do Rio de Janeiro. Aqui vem lançamento no comando para Eric Pulga. Trava o Nense, ganha a bola, trabalhou Savarino. Quebrou no comando para Hércules, 1-2 para Savarino. Correu, evitou a saída. Linha lateral do gramado, setor direito do terreno. Caminha, recolhe para Hércules, tramou no comando para Guga. Jogadores do Fluminense estavam reclamando de algo ali fora do lance. O árbitro está parando o jogo, Lucas Mol.
2: Exatamente, o árbitro está parando o jogo, Marcelo, justamente para chamar parada de hidratação que acontece nesse exato momento no estádio do Maracanã.
0: É, cara, o jogo já está parado mais uma vez, é amistoso, mas pegado. E aí é que o protocolo, Sidão, a gente estava acostumado com o padrão FIFA, né? 22,5, protocolo no Brasileirão é 25, né? É um protocolo também que geralmente é usado pela Federação de Futebol do Estado do Rio de Janeiro. Então os 25, a parada para hidratação, Sidão.
1: É, e aí vale até lembrar que nos jogos do Campeonato Brasileiro é uma parada facultativa, né? O árbitro ele vai decidir se vai paralisar ou não o jogo, e aí você não cria aquela questão de sempre ter uma paralisação. Até a data FIFA de março, do início do ano até a data FIFA de março, o Campeonato Brasileiro colocou a pausa obrigatória, mas após a data FIFA de março foi algo facultativo a ideia do árbitro. Ele tem que analisar se está calor, se está frio, se tem, né, necessidade ou não da paralisação. Acho que tinha que ser algo padrão, Marcelo, como é, por exemplo, na Copa do Mundo. Na Copa do Mundo, você tem paralisação em estádio com muito calor e em estádio climatizado, né? Tem estádio fechado, teve paralisação. Estádio com muito calor, teve paralisação. Acho que tem esse protocolo um pouco mais definido para você criar até uma isonomia maior, né? Porque ficou mais do que comprovado na Copa que a pausa para hidratação, ela gera, assim, um momento para os jogadores, né, colocarem aquela aguinha para dentro, aquele isotônico para dentro, mas a mesma coisa para o técnico orientar os atletas, orientar os jogadores, o que é muito importante, pode modificar o jogo. Então poderia se criar essa isonomia maior dentro da competição. Nosso Thiago Castro também está lembrando que o spray do árbitro, né, também foi lançado pela Federação de Futebol do Estado do Rio de Janeiro. É a Ferge pioneira dentro aí das ocasiões do futebol e sendo copiada, né, pela Federação Internacional de Futebol, a poderosa FIFA, Marcelo.
0: É, a Ferge, de fato, teve várias ideias aí acolhidas até pela FIFA. Eu lembro de uma vez, cara, que a Série A2 do Campeonato Carioca, o critério de desempate era um índice técnico. Você lembra disso, Sidão? Lembra disso, do índice
1: lembro,
0: técnico?
1: Lembro, lembro. É, eu só não lembro, só não lembro de que maneira que era feito o índice técnico.
0: Era um cálculo lá, né? Saldo de Sim. gol. Era tipo uma nota só para a score do time, senão.
1: Bem lembrado, bem lembrado. Teve isso. E a Federação de Futebol do Rio sempre trazendo novidades. Vamos ver qual será a novidade para o ano de 2027.
0: Lucas Mal, e o jogo, hein? Técnicos conversando com os jogadores e você conversando com a nossa galera. Qual é a do jogo, Lucas Mal?
2: É, Marcelo, o Fluminense já teve ali um papo ali na sua área técnica com o técnico Luiz Ubeldia. O Bahia só agora termina de conversar com o treinador Rogério Ceni. E essa questão da parada de hidratação tem sido algo bem debatido no mundo do futebol, principalmente entre jogadores e técnicos. Alguns são um pouco contra, outros que falam a favor de que num jogo que exige muita intensidade por parte da equipe, que tem virado de muita correria e de muita intensidade, a parada técnica de hidratação ajuda para que a partida volte a ter e mantenha esse nível alto na parte física, já que antes, sem a parada para hidratação, os jogadores ficavam de uma forma de 45 minutos direto, tendo que correr e se desgastar. Essa parada da hidratação ajuda um pouco mais nessa parte física, Marcelo.
0: É, foi uma parada, inclusive, um pouquinho mais longa, né, Sidão? Uma parada um pouquinho mais longa justamente porque tá em ritmo de temporada, tudo isso é importante, hein, Sidão?
1: É, 4 minutinhos sendo completos agora, o jogo paralisou aos 25, já estamos chegando aos 29, já ultrapassamos a marca dos 29, agora sim a bola vai voltar à circulação dentro do gramado, então tivemos esse momento aí de paralisação boa do jogo, 4 minutinhos para os treinadores, o Zubeldia e o Rogério Ceni conversarem com as suas equipes, Marcelo.
0: 29, bola voltando a rolar, o torcedor ligado com a gente do Sonzão, líder de audiência no futebol em todo o Brasil, galera vibrando conosco no Sonzão da Manchete, na Ondas, na Litoral News, da Nova Friburgo. O Brasileirão tá voltando. E é claro, toda a cobertura da reta final da Copa, com as semifinais pedindo passar. A gente vai acompanhar toda a cobertura pro torcedor ligado com a gente. Quando volta a equipe do Fluminense, trabalha Matheus Martinelli, deriva, solta, rolando bola pra Milan. Milan conecta pra Martinelli, 30 de jogo, 0-0, domínio cria. Trabalha pra Renezinho, Renezinho no pé canhoto, parou, serviu. Dá no comando até onde está deslocado Lúcio Acosta, do pivô, serviu Martinelli. Desce pelo setor esquerdo do gramado, arranca, jogada pra Kevin Serna. Para, prende, volta, recomeça tudo até Renê. Faixa central do gramado, quem desce é o time de Guerreiro, geladinho. Solta a bola pra Matheus Martinelli mais uma vez. No círculo central do gramado, quem domina é Juan Milan. Domina o zagueiro direito do Nense, achando jogar até Gêmeos. Ele evolui na transição, vira ponta, trabalha no Guga. Guga imediatamente de prima, volta tudo até Milan. Fluminense tentando controlar o jogo, botar a bola mais baixo do pé, porque tava difícil, né? O jogo tava muito picotado nesse início, pelo menos na meia hora inicial. Caminha Serna, solta de lado pra Hércules, o Bahia tenta incomodar. Pressão feita pra cima do Hércules, domina a volta. Olha como o Fluminense joga mais com a cabeça, trabalha pelo campo de defesa, Juan Milan. Desce pela zaga direita do gramado. A conexão foi feita para Jefferson Savarino. Domina o venezuelano, parou, prendeu. Recorde jogada na volta para Matheus Martinelli. O jogo melhorando tecnicamente. Caminha o time do Nense. Rola a bola, René. Quebrou errado, passe no comando. Toma David Duarte. Recupera para a equipe do Bahia. Trabalha para Acevedo. Um 2 foi feito para David Duarte. Acelera, botou na frente. Biquinho nela, acelerou. Quem desce é Eric. Atenção, se manda Ademir. Pista livre do lado direito do gramado. David Duarte pediu. Ademir cruzou mal. Corta René. Alivia o perigo. Salvo o Nense de qualquer maneira. A Costa falhou no contra-golpe, recupera o Bahia. Tramou no comando, atenção, quem desce é David Duarte, zagueiro virou atacante, cheio de perna, fez a graça, se embananou, perdeu. Toma a bola Gêmeos, conectou pra Savarino, 1-2 no JK, quebrou Savarino de prima, bolão pra Costa, rasga a linha média do gramado, conexão foi feita, inversão pra Gêmeos, dando uma de ponta, corta a zaga. Alivia o perigo, vem tirando de qualquer maneira, o Gêmeos dando uma de ponta, cara, lá no comando. O Flu Walter domina, organiza, o time do Bahia já baixou o bloco, o Fluminense vem organizando de novo a casa, com 32 de jogo, 0-0 na preparação para o retorno do Campeonato Brasileiro. 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Ritmo mais cadenciado, domina Eric, tramou do lado direito do terreno, até onde está colocado o Marcos Vitor, vai querer começar tudo. Agora, eu estou observando, Sidão, que a febre das chuteiras rosas ainda não chegou ao futebol brasileiro. Na Copa, todo mundo estava de rosa, aqui no Bahia Fluminense tem um ou outro de rosa, hein, Sidão?
1: No Bahia até alguns jogadores a mais, né, com chuteiras rosas dentro desse compromisso, mas também não são tantos assim, não é a grande maioria. Tem o quê? Uns 4 jogadores do Bahia com chuteiras no tom rosa. Era de fato uma febre dentro da Copa do Mundo, ainda é uma febre dentro da Copa do Mundo, né, na seleção brasileira mesmo. Quase todos jogadores de chuteiras rosas, e do lado do Fluminense, Lúcio Acosta, acho que é o único que está de chuteiras rosas, calçado rosa, nesse momento no gramado do Maracanã, Marcelo.
0: Lá vem Savarino, inverteu o bolão lá do canhoto para Costa, vai correr para evitar a saída, baixinho, cruzou mal. Faltou um pouquinho de altura, né, pro Lúcio tentar matar essa bola no peito e buscar algo diferente, tiro de meta só pro Bahia, Sirão.
1: É, apenas tiro de meta, na tentativa do Fluminense de levantar essa bola para o campo ofensivo, ela acabou carimbando direto para a linha de fundo, não levou o menor perigo. Detalhe, Marcelo, que era uma percepção que eu já tinha tido naquele duelo contra o Nova Iguaçu, tenho visto a bola quicando demais, né? A cada passe dos jogadores, bola quica demais nesse gramado do Maracanã, Marcelo.
0: É, tá muito viva, né? E o gramado tá novinho, é a tal da grama de inverno, né, NFL é legal, mas também vai maltratar o gramado, né? É, a maioria dos times da NFL usam grama sintética, porque o futebol americano, apesar de não ser jogado com os pés, você usa muitos pés, as mudanças de direção são muito bruscas, e isso vai castigar o gramado Maracanã. Eu não sei o que eles estão preparando.
2: Marcelo.
0: Inclusive, essa tag atrás do gol já é para botar aquele nome dos times, né? Diga, Lucas.
2: É, tem um detalhe, no ano passado, os jogadores da NFL e os torcedores do futebol americano lá dos Estados Unidos falaram muito mal do gramado da Neoquímica Arena para a prática do futebol americano, porque a gente sabe que enquanto o futebol, o normal, o esporte mais tradicional, é muito elogiado o gramado da Neoquímica Arena sendo considerado o melhor do futebol brasileiro.
0: É verdade, e é claro, são esportes diferentes, Vamos ver, é, no que vai dar essa questão aí pros próximos dias. Mas vai ter NFL no Maracanã, inclusive é, Dallas Cowboys, me fugiu outro time, mas vão treinar no CT do Flamengo e no CT do Botafogo. Com 34,5 de jogo, quase 35, 0-0, informação da clínica de ortopedia Dr. Francis Melo, no Leste Shopping 30-31-5666, no Instagram, @deck.francismelo com dois L's, informando no Rio, 4:36, a hora certa, se liga comigo, torcedor brasileiro, o tempo passa. Na marca dos 35 jogados, faltando 10 para o final da primeira etapa. E no placar do amistoso, placar de Fluminense Bahia, eu confirmo para você, para a Drogaria Verdinha, original de Cabo Frio. 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Fluminense 0, Bahia também 0. Olha o Ronaldo se engolando, sobrou pra Senna, vai bater, foi travada, é falta. Quando o Ronaldo saiu jogando errado, a bola ia sobrar pro Senna, ele já tinha armado o voleio de primeira. A marcação chegou forte, falta em cima do venezuelano Sidão.
1: Quando o Ronaldo saiu completamente errado na jogada, fora da grande área, teve que tentar a bola de cabeça, ela acabou sobrando no Kevin Serna, ele vinha para armar a finalização de primeira e ia encobrir o goleiro do Bahia, o Ronaldo, a bola ia pro fundo da rede, só que acabou que o Eric chegou para dividir com ele, solou a perna do jogador Kevin Serna e leva o cartãozinho amarelo, travou, né? O chute do Kevin Serna acabou deixando a trava da chuteira. Leva o cartãozinho amarelo, Eric, jogador da equipe do Bahia. Falta perigosa, central, frontal, a grande área. Vem Renê nela.
0: 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Renê levantou, tentou Milan, corta a zaga, troca tricolor. Caminha jogada Savarino, voltando bola para Hércules. Nesse domingão de futebol, horário tradicional do futebol, você levando a gente carona. Tá aberto pela zona canhota, domina por ali Kevin Serna, parou, prendeu. Rola a bola para Renezinho pelo centro do terreno. Quem se aproxima é Hércules. Ele domina no pé direito, faz abertura na composição para Savarino. Pé direito, pista livre, levantou, trava a zaga. Alivia o perigo, vem cortando de qualquer maneira, insiste o Nense. Caminho campeão da América de 23. Caminho tricolor que tá sonhando com o B da Libertadores nessa temporada. Torcida tem cantado nesse ano o Vamos Tricolores quase como uma oração. Na arquibancada é o caminho para Montevidéu. Olha a volta de Kevin Serna, lançou mal no comando para Costa.
2: Marcelo.
0: Acabou se precipitando o Kevin Serna, tiro de meta pro Bahia cobrar. Diga, Lucas.
2: É, complementando a informação, o jogo da NFL que vai acontecer aqui no Maracanã é do Dallas Cowboys versus do Baltimore Ravens.
0: Beleza, Baltimore Ravens e Dallas Cowboys, então, participando desse jogo que será no Rio de Janeiro. Aqui vem Kevin Serna, errou o domínio, toma a equipe do Bahia. Trabalha Marcos Vitor do lado direito do terreno, tem dois em cima, se engolou, perdeu. Cedeu um manual para a equipe do Fluminense cobrar pela zona canhota do gramado. Tem pressa Serna, dá bola para Lúcio Acosta. Deriva pela meia canhota do terreno, caminha para Renezinho. Sete faltando para o final da primeira etapa. René dominou, quebrou para Matheus Martinelli, volta, domina, estica para Juan Milan. Milan faz abertura para Guga, manobrou, parou, prendeu, olha para quem dá, penteou no pé direito, ameaçou, lançar o comando, preferiu voltar na zona tranquila, ciclo central do gramado para Milan. Milan domina, é o argentino caminhando pela zaga canhota do time de guerreiros, rola de ladinho, quem se apresenta é Gêmeos. Gêmeos conectou até Guga, abriu na zona marginal para Savarino, olha como o Bahia marca bem, aperta, tenta dificultar a saída de bola, forçar o erro do Fluminense. O Flô ainda tem ela, Milan dá de ladinho, recolhe para René, campo de defesa. O Fluminense vai se armando, tenta encontrar a melhor situação de jogo. René bota ela para girar para Gêmeos, desce pela zaga direita do gramado, a evolução é boa, pista livre, ele caminha, solta a bola na marginal direita, tem um deslocado, Savarino olhou para a área, cruzou Gasteiro, corta a zaga, alivia o perigo, vem tomando a CV do arma contra golpe no Eric, tramou no Eric Pulga, atenção, dominou, parou, prendeu, voltou, faz a inversão completa no comando ofensivo até Ademir no William José, vem bolão na correria, quem desce a equipe do esquadrão, se segura a galera do Fluminense, Ademir vai à luta, driblou primeiro, penteou, invadiu, travado sem falta. Corte na medida do Neis, que já arma contra a golpe. Lúcio Acosta em liberdade no ciclo central. Soltou no comando direito do gramado até Savarino. JK tá muito marcado. Savarino evolui. Bolão pro JK. Ele, o goleiro bateu, defendeu o Ronaldo. Numa defesa sensacional do goleirão do Bahia. Quando o JK, num toquinho abusado, quase abriu o marcador, Sidão.
1: É, na resposta rápida do Fluminense, do contra-golpe fulminante, John Kennedy foi acionado no campo ofensivo. Na entrada da grande área, ele tentou a queimada. O Ronaldo caiu bonito, cara, pra fazer a defesaça. E agora tá sentindo a beça. Foi uma defesa difícil, mas ele conseguiu cair pra fazer a defesa bela. Na trama lá pela direita com Jefferson Savarino, John Kennedy apareceu infiltrando a grande área. O Ronaldo teve que sair e acabou mais uma vez com a bola resvalando. Foi no rosto, né? Parecia que tinha sido no peito, mas foi no rosto do Ronaldo. Por isso tá meio sem som, sem imagem por ali. O goleiro da representação do Tricolor da Boa Terra.
0: Uma defesa na cara e na coragem. Quando no Rio. 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O tempo passa. Anote, 40 já foram. Menos de 5 para o final da primeira etapa. 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Informando, Fluminense 0, Bahia também 0. E eu lembro que ontem a explosão da galera contou direto do Algarve. Flamengo 2, Benfica 1, no troféu do Algarve, conquistado pelo Flamengo. Diga, Lucas, chamou, falou.
2: Oh, o detalhe, Marcelo, é que o Rogério Ceni, junto com o seu auxiliar, reclamaram e muito com o quarto árbitro, cobrando o pênalti do Ademir ali no último ataque da equipe do Bahia.
0: É, o jogo tá melhorando e tá ficando quente, né? Aquela coisa do amistoso, ninguém quer nem saber. Lá vem Ramos Mingo, ligou no ataque pra Ademir, corta René, o troca da equipe do Bahia, deriva William José, quebrou no comando até onde tá deslocado, errado por ali o Eric. A recomposição é tricolor com o Milan, tá apertado, pode fazer graça aí não, garoto. Milan, dá bola pra Hércules, 3 em cima dele, olha o corrupido do Hércules, acelerou, botou na frente, sofreu falta. Foi inteligente o Hércules pra tomar a jogada pra equipe do Fluminense. 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Preparado o René, 42, faltando 3. 3 faltando para o intervalo do jogo. 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Lá vem o William José. Ligou para Eric Pulga. Guga se engolou. Eric Pulga testou para fora. Que lance estranho. Fiquei com a sensação que o Guga tropeçou no meio da caminhada, Lucas Mol.
2: É, o Guga não conseguiu acompanhar. Era um lançamento da equipe do Bahia que vinha da direita para o centro. O Eric Pulga atacava a bola, cabeceou ali na entrada da grande área. A bola foi saindo pela linha de fundo sem precisar que o Fábio fizesse uma defesa. Segue o placar de 0 a 0.
0: É, ele tomou um totozinho do Pulga, não me pareceu faltoso, aí se desequilibrou. Olha o Guenê, ligou para o JK. Bem no jogo, ele caminha 2 em cima, corta. Sabe? Foi só elogiar. Mas era um lance bem difícil pro John Kennedy, galera. Com 43, domina Ronaldo, pequena área de defesa, tramou do lado direito, quem se apresentava era o Ramos Mingo, sofreu falta cometida pelo John Kennedy. 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Ficou sentindo ali o Ramos Mingo, já tá tudo certo com ele, senão.
1: É, já tudo de boa com o zagueirão da representação do Tricolor da Boa Terra. Já de pé no compromisso, articulando lá pela ponta esquerda. Nada demais, apenas um contato ali que teve dentro do gramado. Segue 0 a 0.
0: Quase 44 de jogo, torcedor ligado com a gente. Quando volta o Bahia, ligação para Eric Pulga, ficou longa. Se antecipa, Guga mata no peito, Eric Pulga aperta. Olha a volta do Guga no fogo para Fábio, não pode utilizar as mãos. Pulga apertou, vai bater, corta, Fábio. Rapaz, Vamos ver pra quem vai esse lateral, se o último toque... Pareceu que o último toque foi de fato Fábio. Mas quase que o Eric Pulga levou a melhor nessa aí, Lucas Mon.
2: É, o que o Guga fez um recuo para o Fábio, meio na pressão do Eric Pulga, que quase roubou a bola do goleiro. Só que o arqueiro da equipe do Fluminense conseguiu afastar a pelota, mandou em direção à linha lateral. É por isso que, na verdade, esquinado, Marcelo. Bola saiu pela linha de fundo, é escanteio para a equipe do Bahia ali pelo lado direito de ataque.
0: 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Aumenta o volume, galera do Fluminense, galera do Bahia. A chance agora é do esquadrão. Preparado, Rodrigo Nestor, levantou. Segundo pau, William José testou. Vai entrando, tá viva, emendada. Entrou, não entrou, balançou. Gol! Mas o árbitro tá parando tudo, o tempo tá fechando. Tá amarelado, Rodrigo Nestor, sobrou até pro árbitro. Pegaram o cartão ali do árbitro, vamos ver o que tá pegando. A bola ficou na dúvida se tinha entrado ou não. Depois ela até entrou num outro complemento, mas o árbitro já tinha parado o jogo, Lucas Mon.
2: É, Marcelo, detalhe, o árbitro sai distribuindo o cartão amarelo para a equipe do Bahia. Foi um escanteio cobrado pelo lado direito, ganhou na cabeçada do David Duarte e no segundo poste. O Bahia conseguiu fazer o gol após a bola pingar na trave. O Rodrigo Nestor chegava por ali, na verdade o Ademir chegava por ali para empurrar a bola para dentro da rede, mas não estava valendo a arbitragem, não marca, não autoriza a arbitragem do Bahia, não marca a irregularidade do Bahia, o detalhe também é que sai distribuindo o cartão amarelo, porque o Bahia fez um montinho ali em cima do árbitro, jogo por enquanto paralisado, já confio, Marcelo, os atletas que receberam o cartãozinho.
0: Ele deu o quê? Se não foi falta do Acevedo?
1: Pareceu mão ali do Acevedo, jogador da equipe do Bahia. Na hora que ele sobe para fazer a testada, ele acaba colocando o braço esquerdo na bola. E com o braço esquerdo do Acevedo, que a bola foi na direção do gol. Por isso, anulado o gol da representação do Bahia, o Acevedo acabou colocando a mão esquerda na bola. E aí sobrou amarelo para todo mundo, né? Para o Acevedo e também para o Rodrigo Nestor por ali, Marcelo.
0: É, nesse primeiro lance, a bola tinha beijado o travessão e voltado em cima da linha. E aí o árbitro parou o jogo. E aí o Ademir chegou a emendar para o furo da rede, mas já não valia mais nada. 46,5, como o Lucas indicou, vamos até os 49. 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Essa é do povo. Sinalzão vai marcar 47. Faltando 2 para o final da primeira etapa. Essa coisa de amistoso fica para depois, né? Rivalidade já dentro do gramado, Fluminense e Bahia tem se enfrentado nos matas dos últimos anos. Olha o Ronaldo, se engolou, aperta a Serna, tira de lá o goleirão do esquadrão, ligou errado pro cobrador, tomou Guga, a bola sobra pra Gêmeos, completa, tira de qualquer maneira, Milan, dá um tiro pro comando, melhor pra equipe do Bahia, então vai jogar na Acevedo, ligou pra William José, faz a abertura do pivô pra Marcos Vitor, 1,5 pra final da primeira etapa, domina Marcos Vitor, parou, prendeu, rolou no Acevedo, quebrou pelo centro do gramado, quem se apresenta é Rodrigo Nestor, ele bota a bola pra girar caminho no círculo central, mais uma vez por ali, David Duarte, ex-Fluminense. Rola a bola para Nestor, mais uma vez no balanço. A condução foi feita para Acevedo, quebrou para Nestor. Desce Rodrigo Nestor, faz a abertura do lado direito do gramado para Marcos Vitor. Acelerou para Ademir, na direção do contrário. Ele puxou no pé canhoto, atenção, 3 em cima. Rola a bola pela meiuca para Nestor, quebrou, voltou para Ademir, vai bater. Trava Milan com falta. Na alça do Caldeirão, a um passo do paraíso, falta forte, falta em cima do Nestor. Era, em verdade, em cima do Ademir, uma boa trama da equipe do Bahia. Um passinho a mais era pênalti, Lucas.
2: É por 5 centímetros, Marcelo, mais ou menos, que não é penalidade para a equipe do Bahia. Uma falta bem pertinho do gol. O Bahia consegue na reta final dessa primeira etapa, porque o Ademir recebeu a bola ali dentro da meia-lua, na tentativa de drible, o Milan acabou fazendo a falta no atleta. Tá tudo parado, uma boa oportunidade para a equipe do Bahia abrir o placar aqui no Maracanã.
0: É chance para a equipe do Bahia, 48,5. Vamos ver quem vem para sair, Lucas.
2: É, só confirmando também, o Milan recebeu o cartãozinho amarelo, então também é amarelado o zagueiro da equipe do Fluminense, confirmando mais uma vez no lado do Bahia, Rodrigo Nestor e o próprio Acevedo receberam o cartãozinho amarelo também após o gol anulado da equipe do Bahia.
0: Beleza, tá amarelado então, O Juan Milan, 49, tá detonando o sinalzão digital. Pode ser o último lance dessa primeira etapa. Preparado o Bahia, os times ainda se reencontrarão no Maracanã no final do mês, em duelo válido pelo Campeonato Brasileiro. Rodrigo Nestor no pé canhoto. William José no pé direito. Fábio ajeita a bagagem humana. Um, dois, três, quatro, cinco homens na bagagem humana do Flusão. Renê tá ali ajeitando tudo. Um boneco, parece o JK, vai ficar deitado atrás da barreira. Os jogadores do Bahia tentam atrapalhar a visão do experiente goleiro do Fluminense. Pode ser o último lance desta primeira etapa. Atenção, galera. Lá vem o William José no pé direito. Rodrigo Nestor no pé canhoto. 0-0 no marcador. Vai partir Nestor. Toma distância o William José. Preparado o William José no pé direito. Nestor no pé canhoto. Partiu Nestor. Bateu Fábio. Pra espalmar, salvar o Fluminense nessa aí. Bola bem batida no canto do goleiro. Tem pressa a equipe do Bahia, volta a jogada. Linha média do gramado, já na marca dos 50, David Duarte. Recolhe tudo, volta lá no goleiro Ronaldo. Vai querer começar a jogar na representação do Bahia. Foi uma boa bola batida pelo Nestor. Bahia tentar mais um ataque, não há tempo pra mais nada, terminou. Final da primeira etapa. 0 pro Fluminense. 0 pra equipe do Bahia. E o último lance, Lucas, essa defesaça do goleiro Fábio Lucas Mon.
2: É, e a torcida começa a ecoar aqui no estádio do Maracanã, gritando que é o melhor goleiro do Brasil, o Fábio, após uma ótima defesa na finalização do William José na entrada da grande área, ali no mesmo canto. Eles palma para segurar o placar de 0-0 nesse fim de primeiro tempo no amistoso entre Fluminense e Bahia, Marcelo.
0: Cidão Marinho também de olho em tudo na saída dos jogadores para o intervalo no estádio do Maracanã. 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Sidão Marinho de olho em tudo, hein, Sidão?
1: Fim da primeira etapa no estádio do Maracanã. Enquanto isso, 0 para o Fluminense, 0 também para a equipe do Bahia. Tricolor carioca não conseguiu chegar ao gol dentro desta primeira etapa, mesmo tendo boas possibilidades. Finalização do John Kennedy acabou parando no goleiro Ronaldo. Uma tentativa de chute do Kevin Serna acabou recebendo a falta feita, cometida pelo Eric. E ainda uma outra oportunidade também com Kevin Serna. O Fluminense não conseguiu aproveitar e colocar no fundo da rede. Um Bahia que chegou a fazer um gol, acabou anulado por conta do toque do braço do capitão Acevedo, jogador da equipe do Tricolor da Boa Terra. Por isso as equipes vão para o intervalo empatando em 0-0. A verdade é que, diferente do que aconteceu no jogo contra a equipe do Nova Iguaçu, o nível de enfrentamento é bem semelhante, né? São duas equipes da Série A do Campeonato Brasileiro e o jogo, o que no nome é amistoso, é um jogo que vale muito, né? Todo mundo se dedicando, todo mundo querendo sair com a vitória, todo mundo querendo sair com esse bom momento, porque já na próxima sexta-feira, tanto Bahia como Fluminense vão estrear novamente, reestreando no Campeonato Brasileiro. O Fluminense jogando contra o Red Bull Bragantino e o Bahia no seu enfrentamento contra a equipe da Chapecoense. Duelo Bahia-Chape atrasado da quarta rodada e o duelo Fluminense-Bragantino, jogo já antecipado, né, dessa 19ª rodada do Campeonato Brasileiro. Emoção não vai faltar no segundo tempo, a expectativa é de um grande jogo também na segunda etapa, porque a gente está falando de um desafio entre duas equipes da Série A do Brasileirão. E aí daqui a pouco a gente vai trazer o banco de reservas, opções, tanto para o técnico Rogério Ceni como também para o técnico Zubeldia. A verdade é que eles têm muitas oportunidades e poderão fazer até 12 mudanças no decorrer dos 45 minutos finais, Marcelo.
0: Beleza, beleza, Sidão Marinho ligado com a gente aqui no Sonzão, líder de audiência do futebol em todo o Brasil. Até pra passar pro torcedor, Sidão, equipes voltam ao Campeonato Brasileiro já quinta, né? Quinta já tem jogo de Campeonato Brasileiro, sexto Flamengo ainda vai estar fazendo amistosos, mas quinta-feira o Brasileirão tá de volta, hein, Sidão?
1: Exatamente, já teremos jogo do Campeonato Brasileiro na próxima quinta-feira e duas equipes do Rio de Janeiro entrando no gramado. Botafogo vai jogar contra o Santos, jogando o Nilton Santos, dia 16 de julho, às 19h30 da noite. Glorioso Carioca comandado pelo técnico Franklin Carvalho. Então teremos Botafogo e Santos no dia 16 de julho, às 19h30 da noite. Depois, Vitória e Vasco se enfrentam também no dia 16, às 19h30 da noite, no estádio Barradão. É a volta do Campeonato Brasileiro, em meio ainda à Copa do Mundo, né? A princípio, os jogos só retornariam a partir lá do momento do dia 21 de julho, mas como tem os jogos atrasados, como também tem a questão dos playoffs da Copa Sul-Americana, teremos jogos quinta e sexta-feira. Na quinta, o Botafogo e o Vasco entram em campo. Na sexta-feira tem Bahia contra Chapecoense na Arena Fonte Nova. Na sexta tem Fluminense contra o Bragantino jogando no Maracanã. Tem também Mirassol e Grêmio que vão se enfrentar no jogo lá no estádio Campos Maia, o Maião. E aí temos a final da Copa dia 19. E aí na outra terça, dia 21 de julho, já tem Galo contra o Tricolor da Boa Terra. Na quarta, Coritiba e Palmeiras, Chapecoense e Flamengo, Internacional e Cruzeiro, São Paulo e Atlético Paranaense. Encerrando os compromissos da rodada, na quinta-feira o Botafogo enfrenta o Vitória, o Corinthians vai encarar o Clube do Remo. São os jogos da volta do Campeonato Brasileiro. Muitas equipes fazendo jogos amistosos, outras optando pelo aquele esquema do jogo treino, mas a verdade é que está todo mundo se preparando, porque do meio de semana até o mês de dezembro, o Brasileirão não para e a gente vai conhecer o campeão do Brasileirão de 2026. A Copa Libertadores também está vindo aí. Vamos ver quem vai ser o campeão e tem a própria Copa do Brasil. Também vai mostrar o seu campeão no decorrer dessa temporada, Marcelo.
0: Intervalo de jogo. Até aqui, Fluminense 0, Bahia também 0. O Sidão Marinho vai chegar para comandar o intervalo campeão com a palhinha do Lucas Moll. 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O campeão tá chegando ele. Alô, alô! Sidão
1: Marinho. Muito bem, Marcelo Marinho, para você e para toda a galera que se liga com a equipe líder de audiência no futebol em todo o Brasil. Intervalo de jogo no estádio do Maracanã. Enquanto isso, no amistoso preparatório para a sequência da temporada, 0 para o Fluminense, 0 também para a equipe do Bahia. Tricolor Carioca teve boas oportunidades, Tricolor da Boa Terra chegou a marcar um gol, mas foi anulado depois do toque de mão do jogador da equipe do Bahia, o Acevedo. Galera tá com saudade, né, dos jogos de Copa do Mundo. A Copa retorna já na próxima terça-feira com França e Espanha. Depois, na quarta-feira, o duelo Inglaterra e Argentina. E aí, no final de semana, tanto no sábado quanto no domingo, primeiro jogo dia 18, terceiro lugar, a decisão de quem fica com a terceira colocação. E depois, no domingo, dia 19 de julho, a grande decisão da Copa do Mundo de 2026. Chegando ao fim a Copa, então, as equipes do futebol brasileiro voltam à cena, né? Voltam ao momento de protagonismo dentro da torcida do torcedor e a galera já está podendo acompanhar um domingão recheado de emoções. Fluminense vai empatando em 0x0 com a equipe do Bahia. Ontem a gente teve a vitória do Flamengo por 2x1 contra a equipe do Benfica. São as duas equipes do Rio de Janeiro que estão se preparando, né, em jogos amistosos. O Botafogo, por exemplo, realizou o jogo treino, né, a equipe. O técnico Franklin Carvalho realizou um jogo treino dentro de seu CT, inclusive, né, teve na última quinta-feira dois jogos treino no estádio Nilton Santos, na preparação para o restante da temporada. Venceu Bom Sucesso por 4x1 no período da manhã e depois no período da tarde empatou em 0x0 com o Sampaio Correia. Então as equipes estão se preparando, né, duelando aí na oportunidade para os próximos desafios do Campeonato Brasileiro, Copa Libertadores da América e também a própria Copa Sul-Americana. O Vasco está se preparando também no CT Moacir Barbosa e vai apresentar amanhã o técnico Pedro Emanuel português, né, vitorioso atleta na época como jogador pela equipe do Porto de Portugal, viveu uma era de ouro no clube, naqueles títulos da Champions 2002-2003, também do Mundial 2003, além de uma Copa da UEFA. São 6 títulos portugueses e 4 vezes a Taça de Portugal. É o cara que agora assume a equipe do Vasco da Gama para ser o novo treinador do Gigante da Colina. Então, entre todas as equipes do futebol carioca, Fluminense e Flamengo foram as que fizeram opção por realizarem jogos amistosos. Flamengo terminou ontem, ou melhor, hoje, né, com os treinamentos realizados, a sua intertemporada no Algarve, em Portugal, e o Fluminense vai terminando, né, os jogos amistosos antes de duelar contra a equipe do Bragantino, já na próxima sexta-feira. No caso do Flamengo, na próxima oportunidade, no dia 17 também, fará um jogo amistoso contra o Olímpia, esse duelo em Brasília, no estádio Mané Garrincha, no Distrito Federal. Falando sobre o jogo de hoje, 0 para o Fluminense, 0 também para a equipe do Bahia, jogo bem movimentado, né? As duas equipes querendo bastante o ataque, mas as defesas estão bem dentro da partida no quesito de impedir muitos avanços do ataque adversário, e além disso conta muito aquela questão do ritmo de jogo, que as equipes ainda não estão naquele ritmo total, vão começando a pegar esse ritmo na volta para os duelos, na volta para os compromissos. Lucas Mol, quero te ouvir a sua análise dessa primeira etapa. Fluminense tinha vencido a equipe do Nove Sul no decorrer do meio de semana. Hoje é um desafio de nível de Série A do Campeonato Brasileiro e até aqui vai empatar a equipe do Bahia. O Vasco duelo contra o Montevideo Torque City, equipe lá do Uruguai, durante esta semana, e no jogo realizado na Arena Fonte Nova, a equipe do Bahia venceu o Torque City pelo placar de 4-1. Então são duas equipes que tiveram jogos teoricamente mais acessíveis no decorrer do meio de semana e que agora tem esse duelo da Série A do Campeonato Brasileiro. Como você avaliou esse primeiro tempo de 0 para o Fluminense, 0 também para o Bahia, Lucas?
2: É, os times não estão aliviando mesmo não, né, Sidão? A gente viu ontem no Flamengo e Benfica, hoje o Fluminense e Bahia. As equipes estão entrando nos amistosos para vencer, para ganhar cada centímetro do gramado. É, tem dividida, cartão amarelo, reclamação com a arbitragem, não é aquele amistoso que é só para ser um estilo de treino, né? É um amistoso que demonstra também a temperatura de jogo. Eu até estava refletindo um pouco isso, Sidão. É claro que o amistoso é importante para que o time taticamente consiga melhorar a fluidez dos seus movimentos, aprimorar dinâmicas de ataque e de defesa, potencializar tecnicamente os atletas para que eles peguem o ritmo de jogo. Mas o amistoso também pode ser importante, Sidão, para que os times já comecem a pegar o espírito e a energia de um jogo oficial, né? Porque um amistoso que os times se respeitam muito, que não reclame, que não esteja lutando por cada bola como se fosse um prato de comida, acaba que isso não é um jogo de futebol oficial, né? Um jogo de brasileiro não é dessa forma, um jogo de Copa do Brasil não é dessa forma, um jogo de Libertadores não vai ser assim. Então, quando o Flamengo e Benfica no dia de ontem e Fluminense e Bahia hoje jogam uma partida que vai ter bastante luta, energia, e os jogadores estão depositando, querendo vencer o jogo, e também já um pouco de um aquecimento de como vai ser o jogo oficial daqui a pouco, porque o jogo oficial vai ser dessa forma. E aí não vai precisar ter aquela virada de chave de uma equipe que ficou muito tempo sem jogar. De quando fica, por exemplo, naquela, até o Corre Data FIFA, tem times que voltam mal, que fica muito tempo sem jogar e perde um pouco daquela energia que um jogo oficial tem. Então eu vejo muito isso que o Fluminense e o Bahia tentaram replicar no jogo de hoje, diferente do Fluminense contra o Nova Iguaçu, que foi uma partida quase como em ritmo de treino em alguns momentos, porque a diferença técnica entre as equipes é muito, muito grande. Hoje o Fluminense e o Bahia tem, obviamente, um equilíbrio maior, mesmo que o Fluminense tenha os jogadores melhores, na minha visão, ainda mais no 11 inicial, que é um time mais titular que o Bahia, que vem com um time bem mais mexido. Mas falando de tecnicamente como foi essa primeira etapa, achei um pouco equilibrada, o Bahia um pouco melhor ali no final do primeiro tempo, onde teve chegadas um pouco mais perigosas, um gol anulado, uma falta perto da área. O Fluminense, que hoje tem o Kennedy na parte de ataque no lugar do Hulk, que até conseguiu participar bem do jogo, o JK, mas estou achando os lados do gramado um pouco abaixo, principalmente no Savarino e também no próprio Kevin Serna, Marcelo.
1: Vamos ver como vai ser a produção dessas equipes no decorrer do segundo tempo. São 12 alterações ao todo que os times poderão fazer, 12 alterações que as equipes poderão processar no decorrer do jogo. E a gente fala de um Fluminense que tem um banco de reservas bem recheado. As equipes vão começar a voltar para o gramado, voltando para dentro das quatro linhas. Vamos ver quais serão as alterações, mas já vejo Hulk, Soteldo. É um Fluminense que vai vir bem mexido para essa segunda etapa. Vamos ver até se vai mudar quase que o time inteiro, hein, Lucas Moll? Vamos ver essa sequência, né, dos compromissos, a sequência dos jogos. Já já a gente vai trazer informação em relação àquilo que os times terão dentro da produção, que os times farão dentro desse segundo tempo, mas é uma equipe tricolor que deve vir bem alterada, bem mexida para este segundo tempo. O Hulk já está por ali, estou vendo também a presença do René com a camisa número 6, jogador que já tinha atuado no decorrer da primeira etapa, no decorrer do primeiro tempo. Parece que vai ser um Fluminense bem alterado para esse segundo tempo, Lucas. Bom, já já o Lucas vai chegar com a gente para trazer também a informação, trazer o seu comentário e a informação das mudanças das equipes, mas aproveito para confirmar o banco de reservas do Fluminense para essa segunda etapa. Time de guerreiros para esse segundo tempo na disposição para o técnico Zubeldia. Ele tem Marcelo Pitaluga, Samuel Xavier, Thiago Silva, Ignacio Igor Rabelo, Freitas, Fidelis, Ganso, Nonato, Riquelme Felipe, Soteldo, Otávio, Hulk, Germancano e também Rodrigo Castilho. São os atletas à disposição no banco de reservas da equipe do Fluminense. Vem o Flusão bem mexido para o campo, a tendência também é que o Bahia também venha com muitas alterações, é o que eu percebo daqui, Marcelo.
0: É, vou ficar de olho na volta das equipes. É, o Bahia parece que vai mexer o time quase todo, né, Cidão? É, parece que a gente vai ter dois times diferentes, né? Que a gente vai ter dois times diferentes para essa sequência do segundo tempo. Vamos ficar de olho aí nas mudanças que as equipes estão propondo para cá, mas a tendência de times é completamente diferente para a segunda etapa, né? Já tô vendo o Sanabria, tô vendo o Everaldo. Parece que a gente vai ter dois times diferentes, né, Cidão, para esse segundo tempo de jogo, Cidão.
1: Exatamente, serão duas equipes bem alteradas. Do lado do Flu, Freitas vem para dentro do campo. Vamos tentar pescar aqui para se o Thiago Silva vem ou não para dentro das quatro linhas. E a gente vai ter que ir no olhômetro mesmo, né? Porque a equipe de arbitragem tá voltando. Parece que não vai ter muito essa história da placa, não. São jogadores que entram no gramado, os outros já saíram, vão pro banco de reservas. Então a gente vai observando por aqui. Mas do lado do Flu, a presença do Inácio, já havia presença do Freitas, Hulk está em campo, Rodrigo Castilho também presente dentro do gramado, Castilho que não tinha jogado aquele duelo contra a equipe do Nova Iguaçu, Soteldo também dentro das quatro linhas, então um time bem alterado, é um Fluminense bem modificado para essa segunda etapa, a mesma coisa pelo lado do Bahia. 4-4 vai ficar ali alterando, né, mexendo até o final do jogo, mas as alterações vão sendo processadas e já já a gente confirma aí as mudanças que as equipes vão fazendo pro decorrer dessa segunda etapa. Samuel Xavier também vem pro campo, com a camisa 2 na vaga do 23 Guga, tem a presença do Fluminense com o time todo modificado, só o Renezinho, né, tá permanecendo ali pela lateral esquerda, saiu o Gêmeos também pra entrada do 4 Ignacio, saindo o Milan para entrar do Freitas, do campo. Otávio também vem para dentro do gramado, Hulk tá dentro do campo, já já eu confirmo as outras opções para você, que a bola vai virar de volta, para contar o segundo tempo da emoção.
0: Bora pro jogo, aqui tá rolando a bola, vamos para mais 45 minutos, as equipes mexidas para esse segundo tempo, já já a gente passa certinho pro torcedor, os times como voltaram para jogo, aqui domina René, solta a bola para Jefferson Soteldo, manobra que colhe, trabalha para René, inicia a rota, bota a bola para girar, zaga direita até Ignacio, Ignacio tá no Samuel Xavier, o Fluminense só mantém o René, em relação à primeira etapa, Samuel e Fábio também, né, Fábio, Samuel Xavier, Ignacio, Freitas, Renê, Otávio, Nonato, Soteldo, Riquelme, Castilho e Hulk, que é o Flusão para esse segundo tempo. Desce Riquelme, 28 na camisa, ele para, prende, domina a volta, recolhe para Samuel Xavier. Olha para quem dá, vem descendo, jogada pela meia. Recolhe pelo centro do gramado, mais uma vez, Juan Freitas. Parou, prendeu, rolou no Renê. É um dos remanescentes do primeiro tempo, ele, o goleiro Fábio. Renê volta a bola, caminha para Juan Freitas. Na zaga esquerda do time de guerreiros, conectou até Renê de novo. Acionou jogada até onde está deslocado, Soteldo. Para parou, prendeu. Olhou pra quem der, vem gingando bola. Mais uma vez ali, Soteldo. Soteldo volta, bola pra Juan Freitas. Um minuto de jogo, 0-0. A volta de Otávio. Otávio recolheu. Abriu na canhota. No gramado, quem domina mais uma vez é o Renê. Renê bota, é o balanço, rolando pelota para Otávio. Otávio na caminhada, conecta a jogada até onde está deslocado Juan Freitas. Freitas recebeu com o Ignacio, caminha Freitas. Olha a bola de novo para Ignacio aqui, número 4 na camisa. Ele olha para quem dá, vem descendo pela meia. Acelera no comando de Samuel Xavier. Parou, prendeu, volta a bola no terreno. Ajeita no compasso até onde está deslocado Ignacio. Parou, rolou, dá bola para Fábio. Fábio na conexão, faz a inversão, canhota até Juan Freitas. 22 na camisa, ele para, prende, chama no movimento, recolhe na zaga direita do gramado. Quem se apresenta por ali é Juan Freitas, mais uma vez faz abertura com Ignacio, rolando bola para Samuel. Posse toda do Fluminense no início dessa etapa complementar. Aperta o Sanabria, que bota a bola pela linha de lado. Já pesquei, Sidão, que entrou o Sanabria, entrou o Jean Lucas, entrou o Caio Alexandre, entrou o Everaldo, essa galera, Michel Araújo, ex-Fluminense, também entrou na equipe do Bahia. Já confirmamos o Fluminense todo. Daqui a pouco o Canu tá em campo também, tá tocando na bola nesse momento. É o time do Bahia mexendo todas as peças para essa segunda etapa de jogo, do goleiro à ponta direita. Aqui que Kelme recebeu, invadiu, ajeitou, pé canto, vai bater, trava a zaga, insiste Kelme, ele luta, leva no fundo, é perigoso, atenção, vai bater, defendeu o goleiro! Botando a bola pela linha de fundo, a tentativa de subida do Nense Sidão.
1: Boa tentativa do Fluminense, rápida cobrança do Rodrigo Castilho, manual pela direita, ele tenta fazer o serviço com o Riquelme Felipe dentro do gramado, protegeu para cima do primeiro, gingou para cima do segundo, passou pelo terceiro, na dividida contra o goleiro da equipe do Bahia, o Guido Herrera, acabou que a bola foi para a linha de fundo, escanteio para o Flu, vai ser cobrado pela direita.

0: Passa tudo a equipe do Bahia lá atrás. Diga, Lucas.
1: Detalhe, Marcelo. O Bahia mudou os 11 jogadores. Guido Herrera no gol. Roman Gomes, Fred, Canu, Luiz Gustavo na defesa. Meio campo com Caio Alexandre, Michel Araújo e Jean Lucas. Ataque formado com Sanabria, Alejo Vélez e Everaldo na parte de centroavante.
0: Beleza, então confirmado o time do Bahia. Guido, Roman Gomes, Fred, Canu, Luiz Gustavo, Michel Araújo, Caio Alexandre, Jean Lucas, Sanabria, Alejo Vélez e Everaldo. Então, dos 22 que começaram o jogo, apenas dois estão no gramado. É natural, né? Estão no amistoso, justamente para você fazer teste dentro do gramado. Vamos ver quem vai ter mais vigor, quem fica com o time melhor para esse segundo tempo, hein, Cidão?
2: A gente até falava, né, em relação a essa possibilidade das alterações todas feitas no intervalo, né? Porque você tem 12 mudanças para fazer. Agora o técnico Luiz Ubeldia, ele já fez um total de 9 alterações, tem mais 3 para queimar. Já o técnico Rogério Ceni fez as 11, tem mais uma a queimar no decorrer desse segundo tempo, mas era algo natural, né? Num jogo amistoso, que as equipes mudassem bastante, tivessem bastante rodagem dentro do gramado. É algo completamente natural dentro de um amistoso, porque amistoso é para isso, né? Para você testar, dar ritmo de jogo para os jogadores, e aí quem não tem muita oportunidade agora tem a opção de mostrar impacto dentro do gramado. Vamos ver se pelo lado do tricolor, né, tem 3 mudanças ainda para fazer, o Thiago Silva possa jogar pelo menos aí 10 minutinhos do jogo de hoje, Marcelo.
0: Quando volta a frente, se ele gosta dessa bola, ligou para Riquelme, 28 na camisa, centralizou no comando, quarto Bahia, insiste, Hulk, ele é forte, ele é valente, driblou 2 de uma vez, caminho incrível, o Hulk vem descendo pela zona canhota do gramado para René, René serviu para Soteldo, atenção, penteou baixinho, levou no fundo, é perigoso, cruzou para Caxilho, testou, sem direção, a bola ainda ia indo na direção da linha de fundo, o goleiro Guido Herrera se antecipou, se não.
2: Chegou bem o Guido Herrera, o argentino, contratado pela equipe do Bahia, atleta que veio junto ao Tajeres da Argentina e foi na bola testada pelo ex-jogador do Lanús, Rodrigo Castilho. Ela ainda pegou um impacto no Canu, que agora é o capitão da equipe do Tricolor da Boa Terra, mas o Guido Herrera conseguiu afastar antes mesmo que ela saísse pela linha de fundo. Vem pra dentro do campo, o Guido Herrera tende a ser titular do Bahia na sequência da temporada, se for bem.
0: Lá vem Bahia, tem sido um problema, né, o gol do Bahia na temporada. Olha a volta de Canu. Caminha, domina, estica no comando para Caio Alexandre, ex-Botafogo. Ele trama de lado no menino Fred. Pela zaga direita da equipe do esquadrão. Ele para, prende, amortece, volta tudo. E começa a jogar pelo campo de defesa. Diga, Lucas.
1: Thiago Silva foi para aquecimento.
0: Tem 12 alterações cada time, então tem mais 3. O técnico Luiz Ubeldia para mexer no time na sequência do jogo. Thiago Silva podendo reestrear hoje com a camisa, armadura tricolor. Lá vem Jean Lucas. Ergou no compasso, bola direto pela linha de lado. É manobra para a equipe do Fluminense cobrar quando no Rio. São 5 horas e 15 minutinhos. Hora certa, eu confio para o torcedor ligado comigo no Chimichu. 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Se liga comigo, torcedor brasileiro, o tempo passa. Anote, 7 minutos já foram, 7 jogados. Faltando 38 para o final da segunda etapa no placar do amistoso. 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Fluminense 0. Bahia também 0. Lembro que ontem a explosão da galera contou direto de Algarve, na transmissão internacional da Litoral News, da Ondas da Manchete, Flamengo 2, Benfica 1, hoje eu, Marcelo Marinho, tô na cola do Flusão, contando até aqui Fluminense 0, Bahia 0, meio de semana volta o Campeonato Brasileiro, e vem aí no mês de agosto a Copa do Brasil, a Copa Libertadores da América, você vai acompanhar tudo com o nosso timaço. Quando volta Luiz Gustavo, acelerou na zona canhota, travado, bola para a equipe do Fluminense. Me parece, não, que o time do Fluminense está mais entrosado, né? Esse time que a gente já viu, inclusive, jogar algumas vezes, né? Tirando o Hulk, não seria uma escalação maluca do Fluminense, né? Talvez o Riquelme, menos oportunizado, mas não seria. Seria, sim, provavelmente o time alternativo, mas provavelmente a gente já viu os jogadores atuando juntos em algum momento da temporada, hein, Cirão?
2: E até a diferença em relação ao Bahia, Marcelo, que tem dentro de campo muitos jogadores que não estão acostumados a jogar juntos. Claro que o meio tem Caio Alexandre, Jean Lucas e Michel Araújo, mas lá na frente o Alejo Vélez, né, atleta que foi contratado junto à equipe do Rosário.

0: central, depois de uma passagem pelo Tottenham, e é um atleta que pode trazer essa qualidade para o comando ofensivo. Mas ele não está acostumado a jogar ao lado do Everaldo, nem ao lado do Sanabria. Na linha de zaga, Canu e Fred Gomes, Luiz Gustavo também no sistema de três zagueiros, né, dessa equipe do Bahia quase. A verdade é que o Fluminense é mais entrosado, é uma equipe mais inteira dentro das quatro linhas nessa segunda etapa do jogo.
1: Aqui volta a bola, domina a equipe do Flusão, Soteldo caminha pelo centro do gramado, vem descendo até onde está deslocado o Hulk, abriu para Riquelme, tentou driblar primeiro, trava Luiz Gustavo. Ali veio o perigo, bota a bola pela linha de lado, ficou sentindo o menino Riquelme, hein, Cidão?
0: É, sente bastante e até preocupa, porque ele coloca ali a mão na sua ocasião da perna esquerda, bem em cima do pé. Pode ter virado o pé, pode ter sentido alguma coisa, que na hora que ele vai apoiar no gramado, ele apoia tudo em cima do pé esquerdo. E aí pode ter dado uma torcida, pode ter dado uma virada por ali, depois da entrada do Luiz Gustavo. Parece que já vai ficando de boa, vai se levantando o garoto Riquelme, tudo de boa com ele, ainda sentindo um pouquinho de dor. Mas não é nada tão grave, nada tão sério não, Marcelo.
1: Samuel cobrou o manual, buscando o Caxi no primeiro pau, falhou a zaga, sai Guido Herrera. Para encaixar, tomar para a equipe do Bahia, com quase 10 de jogo. 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Aqui falhou Bahia, vai tomar Castilho, mas fez falta. Na marcação, pressão do Castilho para cima do Canu, Cidão.
0: Canu, ex-jogador do Botafogo, foi sair jogando com o goleiro da equipe do Bahia. Acabou que o Castilho fez a marcação, pressão alta para cima dele, só que teve um contato faltoso. Acabou empurrando o zagueirão Canu, por isso ele foi ao gramado, foi ao chão. Segue tudo igual, 0-0.
1: Quando no Rio, são 5 horas e 19 minutos, hora certa, né? 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Olha o Hulk, manobrou, insistiu, botou na frente, a arbitragem deu toque de mão do Hulk. Pra bronca do Vingador, a arbitragem deu toque de mão do incrível Hulk, caiu agarrando a bola, Cidão.
0: É, e tá com coragem o juizão, né? Enfrentando o Vingador, enfrentando o incrível Hulk, essa aí é pra poucos. Ele tentava duelar por cima dos jogadores da equipe do Bahia, acabou transando com o Michel Araújo, ele cai no gramado e já pega a bola com a mão, né? Por isso o juizão, que não tinha dado falta, deu toque de mão do Hulk.
1: Resposta imediata no Bahia, se mandou Sanabria, fez falta. Falta em cima do Samuel Xavier, é bola pra equipe do Fluminense cobrar no campo,
0: Marcelo,
1: de defesa. Diga-se não.
0: Não, só o detalhe, né? Duelo hoje de Vingadores dentro do gramado, super-heróis. Que essa camisa do Bahia é inspirada no Super-Homem, né? Teve até o momento do lançamento dessa armadura da equipe do Bahia e é inspirada no Super-Homem. E o Fluminense com o incrível Hulk dentro do gramado.
1: É verdade, né? O duelo de heróis dentro de campo. 11,5-0-0. 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Em Cabo Frio e em Rio das Ostras. 12 de jogo, falhou, Flu na saída, tomou, Caio Alexandre, deriva pela meia, acelera no comando, tentativa para Michel Araújo, volta Uruguai, o ex-Fluminense, caminhou no Fred, abriu do lado direito do gramado para Roman Gomes, levantou, bolão para Everaldo, testou, mal, vai saindo pela linha de fundo, quase que chegou o Sanabria para o complemento, vamos ver que a arbitragem vai marcar, Sanabria estava dando um migué, querendo escanteio, mas está dando tiro de meta mesmo, o árbitro da partida, Lucas.
2: É, exatamente, ali pelo lado direito só dá tiro de meta para o Fluminense cobrar. O Otávio vai chegar por ali para fazer a saída de bola, Marcelo.
1: 12,5 de jogo. 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Com quase 13-0-0. Bahia ainda tem uma mudança. Se o Rogério Ceni quiser mexer nesse time do segundo tempo, o Fluminense ainda tem 3 mudanças. O Thiago Silva, inclusive, está fazendo o trabalho de aquecimento depois. A nossa equipe lembra quem ainda não entrou no jogo, né? Tanto de um lado, tanto do outro. Aqui volta a bola. Domina Otávio. Bota a bola pra girar do lado direito do gramado, tem um de teto bloqueado, Ignacio. Número 4 na camisa, desce, zagueiro tricolor, caminha no Riquelme, ele domina, driblou primeiro. Volta pela zona divisória do Tequena, tem um que tá colocado no Nato, Nonato. Aciona a jogada pra René, René caminha, terço final do gramado. Tá apertado, iludiu primeiro, abriu no Soteldo, caminha pelo setor inimigo. Dois em cima dele, na cavadinha pra René, dominou, girou, cruzou, trava a zaga. Alivia o perigo, vem tirando a equipe do Bahia. Acelera a jogada, Roman Gomes. Vem derivando pelo setor direito do gramado, se manda a galera do esquadrão. Torcedor ligado com a gente com 13,5 de jogo. 0-0. O torcedor ligado com a gente no Sonzão, líder de audiência no futebol em todo o Brasil. 0-0 até aqui, Sinão.
0: 0-0 neste momento entre a seleção, a equipe do Fluminense e a equipe do Bahia. E a verdade é que quando a gente olha para essa articulação das equipes dentro do gramado, Marcelo, a gente pode falar de um tricolor da Boa Terra que está tendo mais dificuldade no segundo tempo, né, para fazer a sua articulação, para fazer esse bom momento dentro do gramado. E olhando para tudo aquilo que se reflete dentro da equipe do tricolor da Boa Terra, é um time que precisa, né, ter um pouquinho mais de entrosamento. Daqui a pouco deve fazer as alterações, até passando para o que a gente tem de opções dentro do banco de reservas, tanto do lado da equipe do Fluminense, como também pelo lado da equipe do Bahia. O time de guerreiros tem à disposição no banco de reservas Thiago Silva, Igor Rabelo, Júlio Fidelis, Ganso, Nonato e Germancano, além do goleiro Marcelo Pitaluga. Do lado do Bahia, pode fazer somente mais uma alteração: David Martins, Juan Pablo e também o Yuri Marcelo.
1: Aqui 15 de jogo, então o Sidão deixando a galera por dentro de todas as informações. Quando volta a equipe do Bahia, Calexandre. Rolou pelota pra G. Lucas, faz a armação de jogo pra Roman Gomes. Mata no peito, bota no gramado de escola, no terreno, jogada, linha de fundo até Michel Araújo. Ele balança, penteou, pé canhoto, tá apertado, volta no Roman. Roman pelo centro, rolando pelota pra Calexandre, tentou quebrar na primeira trama. Otávio faz o corte, bota a bola pela linha lateral. É manual pro Bahia, diga, Lucas.
2: Detalhe, Marcelo, Corinthians no amistoso contra o Cascavel abre o placar.
1: Jogo que o Maurício Donegar tá contando no nosso canal do YouTube pro torcedor ligado com a gente. Quando volta a equipe do Bahia. Caminha pelo ciclo central do gramado, quem desce é Canu. Parou, prendeu, rolou pelo setor direito do gramado. Vem manobrando por ali, Roman Gomes. Parou, serviu. Dá bola pela faixa central do gramado, até onde está deslocado. Mais uma vez, o time do esquadrão, quem trabalha é Canu. Canu se apresenta. Rola a bola pelo setor esquerdo do Tequeno para Luiz Gustavo. Parou, prendeu. Derivou, voltou para Luiz Gustavo, acionando Calexandre. Calexandre está apertado, volta tudo no Canu para recomeçar a jogada lá pelo campo de defesa. Detalhe. Quando no Rio, eu confirmo já já a hora certa, antes a informação do Lucas Mol. Diga, Lucas.
2: Detalhe, Marcelo, o monstro vai reestrear com a camisa do Fluminense.
1: Já já vem Thiago Silva. Já já vem Thiago Silva no Fluminense. Vai reestrear, tá de volta pra casa o Thiago. Quando volta a equipe do Bahia, Roman. Dá bola pra Michel Araújo, foi travado pelo Otávio. Otávio recolheu, parou, prendeu, vem gingando, jogada pelo setor direito do gramado, ele domina, olha pra quem dá, recolhe pelo campo de defesa até onde está deslocado, Juan Freitas, Freitas, dá bola pra Ignacio, Ignacio parou, serviu pra Samuel Xavier, vem descendo pela faixa central do gramado, Samuel parou, prendeu, pensou jogada, estuda o jogo, volta tudo, de novo na manobra pra Ignacio, pela zona central do terreno, quem se apresenta é Renezinho, ele tenta o giro de corpo, faz abertura pra Soteldo, domina o Baixola, venezuelano, Silva da marcação, queria falta, arbitragem mandou seguir, ainda Soteldo tem dois em cima dele, caminha, retorna, volta a bola pela faixa central do gramado até onde está deslocado, por ali setor direito do terreno, o time do Fluminense, avançando pela zona divisória do gramado, desce o Nense com 17 jogo, 0-0, torcedor ligado com a gente no Sonzão, líder de audiência para Unilagos, vem estudar na Unilagos, graduação, pós-graduação e ensina a distância da Unilagos, Sidão Marinho de olho em tudo, Sidão!
0: É, e o Fluminense vem jogando pelo setor, canto do gramado, Freitas levantou para Samuel Xavier, dentro da grande área, pediu pênalti, juizão deu. Penalidade máxima pro Fluminense. E o clima tá fechando, os jogadores do Bahia vão chegando para cima do árbitro dentro do campo do jogo. Tem amarelinho pintando, pareceu pro Canu. Na verdade, o Luiz Gustavo, depois da armação pelo setor direito do gramado, bola esticada para o Samuel Xavier, ele adentra a grande área, acabou dividindo com o Luiz Gustavo, pênalti está marcado. pênalti pro Flusão em cima do Samuel Xavier, Lucas.
2: Exatamente, Marcelo. Um lançamento que acontece da esquerda, buscando o lado direito de ataque da equipe do Fluminense. E o Canu, zagueiro da equipe do Bahia, deu aquele rapa no Samuel Xavier, quase que uma banda no lateral direito da equipe do Fluminense. E o pênalti está marcado em direção ao tricolor. Tudo parado, vai cobrar o pênalti daqui a pouco o Fluminense. E o Hulk pode fazer o seu primeiro gol com a camisa do Fluminense, Cidão.
0: É, vamos ver se teremos algum protocolo em relação à revisão desse pênalti. Depois o Lucas pode até confirmar pra gente se tem VAR. Não tem VAR, né?
2: Não tem VAR.
0: Não tem árbitro de vídeo. A verdade é que o Samuel Xavier, ele vem projetando o corpo e o Luiz Gustavo, ele tem um toque na sequência. O pênalti tá marcado. Não tem árbitro de vídeo, agora o Canu também tá amarelado. Cidão. Juizão volta a distribuir cartão dentro do gramado. Primeiro o Luiz Gustavo, agora o Canu. E o Juizão agora conversa com o Samuel Xavier. Diga, Lucas.
2: O detalhe, a arbitragem, mais uma vez, saiu distribuindo cartão amarelo. Já já confirma os jogadores que receberam o cartão amarelo.
0: É, apareceu aqui o Luiz Gustavo, Canu. Vamos ver se sobrou para mais algum atleta um cartãozinho amarelo dentro do campo do jogo. Quem vem aí daqui a pouquinho é o monstro tricolor, Thiago Silva. Vai reestrear pela equipe do Flusão, vai jogar pela equipe do Fluminense, voltando para o time de Guerreiro. Diga, Lucas.
2: É, outro detalhe também, amistoso, que acontece entre a equipe do Cruzeiro versus do Grêmio. O Grêmio abre o placar por 1-0, gol do Carlos Vinícius.
0: São as equipes do futebol brasileiro testando os seus momentos, né? Entrando no ritmo de jogo para o reinício da temporada de 2026, depois da pausa para a Copa do Mundo. Bahia tá bem estressado, vale lembrar que a arbitragem é do futebol carioca, né, Lucas? A arbitragem é do Rio de Janeiro. Bahia é bem estressado no momento onde a gente teve o jogo Flamengo e Benfica com a arbitragem portuguesa. E aí fica aquela sensação pro torcedor do Bahia, pro time do Bahia, que a arbitragem tá jogando com o lado. Eu confesso que o pênalti é bem polêmico, né? O pênalti na imagem que disponibilizaram aqui no nosso monitor é bem polêmico, Lucas Moll.
2: É, confirmando, a arbitragem é carioca mesmo. Jodis Nascimento de Souza. Toda a equipe de arbitragem do Rio de Janeiro. O assistente é o Thiago Filimão, a Nayara Tavares. E o quarto árbitro é o Thiago Ludogério. Detalhe, como falei, não tem VAR, então não tem como ser revisionado. Pênalti marcado, não tem como voltar atrás, Cidão.
0: É pênalti pro Flusão. Aumente o volume, torcedor. Vem ele pra bola. O incrível Hulk, Hulk, Hulk, Hulk. Hulk posicionado. Pode ser o primeiro gol de Hulk com a camisa tricolor. O primeiro gol do Vingador com a camisa do Fluminense. Com a armadura do time de Guerreiros. 20 minutos de jogo. Duelo de tricolores no amistoso. Juizão vai autorizar. Agora tá expulsando. Ele tá expulsando alguém. Quem que ele expulsou, Lucas Mal?
2: O auxiliar. O auxiliar da equipe do Bahia invadiu Charles o gramado. Charles expulsou o Charles Embert por ter invadido o gramado para falar com o goleiro ali para tentar atrapalhar o pênalti do Hulk, Cidão.
0: É, expulso Charles Embert, o jogo pega uma tônica de rivalidade. Na reta final do compromisso, na reta final do jogo. Agora sim, autorizado o incrível Hulk. Vem pra bola, olhou pro goleirão. Olha o Hulk na batida, pé canto na bola, bateu, executou.

0: Fluminense! Hulk, Hulk, Hulk, Hulk, Hulk! O Vingador Tricolor! O Vingador do Flusão! Não saiu nem na foto! O goleirão da equipe do Bahia! Pulou pro lado errado, o Guido Herrera, a bola veio no cantinho direito inferior, o Guido Herrera pulou à esquerda, e o Hulk empurrou pro fundo do barbante, botou a bola no fundo do gol, incrível Hulk marca o seu gol, ele tem a força, ele é o incrível Hulk, aos 21 jogados do jogo contra a equipe do Bahia, o primeiro de muitos Hulk, o primeiro de muitos Hulk, agora o placar do amistoso diz assim, Fluminense 1, Hulk, Bahia 0. E aí, Lucas Moll?
1: É, goleiro pro lado, bola pro outro, Sidão. Pênalti de almanac do incrível Hulk, cobrança com o pé canhoto. A bola morre pelo lado esquerdo do gol. O goleiro da equipe do Bahia pulou pro outro lado, pulou pro lado esquerdo. E ele marca o primeiro aqui no Maracanã, o primeiro dele com a armadura tricolor. E obviamente fez sua clássica comemoração do Hulk, que abre o placar aqui no Maracanã por 1-0. Outro detalhe, também entra o Thiago Silva, número 3, na vaga do René com a 6.
2: É, vamos ver o que o técnico Luiz Belgia quer com isso, vamos ver quem vai cair lá para fazer mais à esquerda, mas, ou se ele vai botar um trio de zagueiros mesmo dentro do gramado. Já tô vendo o Soteldo um pouco mais recuado, né? Pode ser um 5-3-2 da equipe do Fluminense dentro do gramado, um 5-2-3, vamos ver como é que vai se comportar o time de guerreiros. É para testar, para ter alternativas para a sequência do ano. 23,5, 1-0 pro Flusão, a informação da MACF tá construindo, tá reformando. 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Olha a volta de Canu. Manobre Chica, lado direito do gramado, vem descendo por ali. Roman Gomes acelera pelo setor direito do Teguendo, lançou no comando, a bola viaja. Insiste o Bahia, quem caminha pelo setor destro é Sanabria, corta a zaga. Alivia o Fluminense, vem tomando Otávio, protegeu. E o tiro de meta. Vem no lance para ganhar o tiro de meta. A representação do Fluminense. 24, 1-0 para o time de guerreiros, a informação de Larissa Marinho Beauty Studio, o novo conceito de beleza em Cabo Frio, dia da noiva, dia da debutante, agente seu 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encara o segundo, foi seguro, queria falta, o árbitro não deu. E a posse para a equipe do Bahia. Domina Canu. Estica para Jean Lucas. Trabalha de lado, soltando pelota para cá. Alexandre Gasga, linha média. Evoluiu para o setor inimigo. Faz a abertura no corredor direito do gramado. A trama é de Michel Araújo. Rolando bola para Jean Lucas. Caminha pela zona canhota do gramado para Luiz Gustavo. Apertado. Tomou Riquelme. Contra golpe. Tricolor. Bateu Riquelme para fora. Pra fora a bola do Riquelme na espetada em velocidade, o menino liso. Quase que pegou o goleirão desprevenido, Lucas Moll.
1: Tentou dar meio da rua mesmo, Marcelo. O Riquelme roubou essa bola ali no intermediário ofensivo da equipe do Fluminense e finaliza com a perna canhota. Mas a bola sai pela linha de fundo, apenas tiro de meta. Para o Bahia cobrar, segue o Fluminense 1, Bahia 0.
2: Agora, se dá um detalhe que o Fábio ia passar a braçadeira de capitão pro Thiago Silva, ele não deixou, hein, Sidão?
0: O Thiago Silva tá retornando agora, e o Fábio queria passar a braçadeira para o monstro tricolor, que depois daquele fim da temporada do ano passado, foi transferido para a equipe do Porto. Foi campeão no Futebol Clube do Porto de Portugal, agora volta pro Fluminense, não deixou. Falou que é pro Fábio ficar como capitão da equipe do Fluminense.
2: 25 e meio de jogo. Tá 1-0 para a equipe do Fluminense. Já já vamos ver se teremos a parada para hidratação. 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Aqui vem Everaldo de Goro comendo bola longa demais. Direto pela linha de fundo. O Fluminense com esses três zagueiros bem postado dentro do gramado. Ô Lucas, o que o Zubeldia tá tentando, hein? Com essa entrada do Thiago na vaga do Renezinho, o Lucas Moll.
1: Eu tô vendo mais um Freitas que vai um pouco mais pro lado esquerdo. mas não me parece que ele faz necessariamente uma função de lateral. Ele atua ali pelo lado esquerdo, mas eu percebo muito o Soteldo fazendo esse trabalho no corredor, ajudando ali ao lado do Freitas para ele não jogar muito exposto. Então, quase se formando no momento defensivo, uma linha de 5, com Samuel Xavier na direita, do Soteldo na esquerda e uma zaga com o Ignacio, o Thiago Silva e o próprio Freitas. Ali, lembrando um pouco o esquema tático que o Fluminense utilizou muito na Copa do Mundo de Clubes do ano passado, Sidão.
2: É, tá colocando, é bem lembrado pelo Lucas, né? É um time que jogou 3 zagueiros naquela Copa do Mundo de Clubes. E aí, Sidão, como é que fica o jogo? 1-0 pro Fluminense? O técnico Zubeldi ainda tem 2 mudanças, se quiser mexer mais no time, hein, Sidão?
3: Cano no aquecimento, Sidão. Cano no aquecimento, né? Germancano daqui a pouco vai pintar, vamos ver se ele entra ao lado do Caxilho e do Hulk. Ou se o Zubeldi vai fazer uma outra alteração, né? Tirando um desses dois para colocar o Germancano como a referência. Mas o Cano tá no aquecimento para entrar no finalzinho deste segundo tempo, né? Para jogar a segunda metade deste tempo final do jogo. E a gente pode falar, Marcelo, de um Bahia que agora vai atacar. O Bahia tá num amistoso? Tá, mas quer vencer, né? Bahia quer sair com triunfo, Bahia quer sair pelo menos com um empate. Então provavelmente agora os espaços vão se abrir um pouquinho mais pro Fluminense. E aí você pode utilizar bastante seus nomes de referência. Tem o Riquelme e o Soteldo nas velocidades pelas pontas. Hulk, Caxilho e provavelmente o Cano entrando agora para também ser esse homem gol. A tendência é de um Fluminense que ganhe mais espaço, consiga infiltrar mais dentro da linha defensiva do Bahia. E tá muito bem postado defensivamente, né? Thiago Silva, Ignacio e Freitas. Talvez para entrar o Cano, um desses possa acabar saindo ou tirar o próprio Samuel Xavier para fazer um 3-5-2 com o Hulk como camisa 10. São algumas variações que o técnico Zubeldi pode ter para essa sequência do jogo. Mas é um Fluminense muito tranquilo, é um Fluminense que tende a vencer o jogo e terminar a sua preparação para a volta do Campeonato Brasileiro.
2: Agora, será que nem no amistoso, com 12 alterações, o Fábio vai dar oportunidade para alguém? Fábio é fominha, né,
3: ô, Marcelo,
2: cara? Não perde uma, hein, Sidão?
3: É, o detalhe é que no jogo contra o Nova Iguaçu, o Pitaluga entrou para jogar aquela reta final do jogo, né, contra a equipe do Nova Iguaçu. O Marcelo Pitaluga, ele foi entrar aos 63 minutos, então talvez o Zubeldi possa estar esperando, né? Ele já tinha feito as alterações ali dentro do intervalo, totalizando 8 mudanças, tem mais 2 paradas para 2 alterações. Tem mais 2 alterações. Provavelmente vai colocar o Cano e pode colocar também o Pitaluga, se bem que o Pitaluga já teve minutagem contra o Nova Iguaçu. Vale lembrar que foi a primeira vez que o Pitaluga entrou dentro da equipe do Fluminense desde a volta dele. Depois da passagem pela equipe do Liverpool da Inglaterra, ele voltou para o Fluminense em janeiro de 25 e até agora não conseguiu, né, retornar para a equipe do time de Guerreiros, Marcelo.
2: 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Agora, Lucas, estou vendo que o quarto árbitro, o árbitro está na bronca, que o Charles Embert chegou a ser expulso, mas ele não quer ir para o vestiário. Charles Embert se recusou a ir para o vestiário, então o árbitro não quer retomar o jogo enquanto Charles Embert não for para o vestiário, Lucas Mão.
1: É exatamente esse problema que está acontecendo, Marcelo. O árbitro Jodis Nascimento, ele está ali dentro de campo, não autorizando ainda a volta da partida, justamente porque o Charles Embert estava sentado ali no banco de reservas e mexendo na prancheta, falando com o técnico Rogério Ceni as mudanças que a equipe do Bahia vai fazer daqui a pouco. Agora sim, vai para o vestiário, a partida vai retornar, Marcelo.
2: É, foi difícil o trabalho de convencimento ali para o Charles Embert sair do gramado. Ele que habituê também do Maracanã, foi campeão brasileiro pelo Flamengo junto do técnico Rogério Ceni naquele campeonato de 2020. 30,5, 1-0 para o Fluminense, faltando 15. Se o juizão for justo no tempo de acréscimo, ele será bem gordinho. Aqui caminha a jogada, vem dominando a equipe do Bahia com o Jean Lucas. E começa no Guideguera, bota a manobra pelo setor esquerdo do gramado para Canu. Canu parou, prendeu, penteou no pé direito, olha para quem dá, protege, recolhe, volta tudo. E começa lá atrás até o goleirão Guideguera. Guido Guerra movimenta, 31 de jogo. Você ligado com a gente. Quando domina Guido Guerra mais uma vez. Quebrou na saída para Roman Gomes. Tá apertado, faltando 14 para o final do jogo. Bola de novo para Guido Guerra. Tá apertado, vai se engolar. Conseguiu corrigir cota para Roman. Roman ligou no comando, trava o Fluminense. Alivia Thiago Silva, ligou no ataque. Hulk dominou, girou, quebrou. Riquelme emendou para fora. Na boa trama rápida do Fluminense, Lucas Mon.
1: Exatamente, a trama ali pelo lado esquerdo, o Hulk tocou para o Riquelme finalizar com a perna canhota por cima do gol. O detalhe é que foi o último ato do Riquelme Felipe dentro de campo. Técnico Luiz do Belgia tá usado, hein, Marcelo? Vai tirar o Riquelme Felipe, 28, 6, para colocar o German Cano, camisa de número 14. São três atacantes juntos, Cano, Castilho e o Hulk.
2: É um time que dificilmente, né, senão a gente vai ver jogando junto aí num jogo de Brasileiro e Libertadores, mas é aquilo, é pra testar. Três zagueiros, três centroavantes, é um negócio meio maluco. Antes, Lucas, tá mexendo mais dois o Bahia, Lucas Mol.
1: Exatamente, mexe também a equipe do Bahia, entra o 63, David Martins, sai o camisa de número 41 da equipe do Bahia. Já confirmo o camisa de número 41 que sai da equipe do Bahia, mas entra o David Martins com a 63 e também o Juan Pablo, 52, Marcelo, já confirma as duas saídas.
2: Beleza, David Martins e Juan Pablo são as novidades na representação da equipe do Bahia. 32 e agora, é um time diferente, né, Cirão? Um esquema diferente, esse do técnico Luiz Beldinho. O Hulk já tá ficando mais recuado, Cirão.
3: É, o Hulk mais recuado vai fazer uma referência ali como um camisa 10 da equipe do Fluminense, né? Ele pode também articular, talvez pela ponta direita, jogando num sistema de mais 4-2-4, com o Otávio ao lado do Nonato dentro do meio de campo. É um time diferente, que o Fluminense coloca, é muito difícil que a gente possa ver esse time jogando um desafio de Copa Libertadores, Copa do Brasil ou Campeonato Brasileiro, até porque o time fica pesado, né, Marcelo? Você coloca Hulk, Cano, Caixilho, é um time que fica muito pesado, sim, com muita qualidade de finalização, mas um time pesado ali na parte ofensiva do Flusão.
2: Quando volta o time do Flu, caminhando por ali, Nonato esticou mal no comando na busca pro Freitas, é manobra equipe do Bahia, chamou, falou.
1: É, só confirmando, foi a saída do Everaldo com a 27 e a entrada do Juan Pablo com a 52. A outra troca foi a entrada do David Martins com a 63 na saída do Luiz Gustavo da equipe do Bahia com a 43.
2: É, o Everaldo não deu nem pra sentir o cheiro, né? O Everaldo não deu nem pra receber o carinho da galera do Fluminense, não.
3: Nem apareceu em campo, cara. Impressionante, não jogou nada o Everaldo. Muito por conta de um Bahia que não conseguiu atacar, né? Bahia não conseguiu levar perigo contra o goleiro Fábio nesse segundo tempo. Por isso o Everaldo passa em branco, acho que nem tocou na bola. O ex-jogador da equipe do Fluminense.
2: Olha a volta do Nense, é o Flusão do Rafael de França. Tá ligadinho comigo na torcida pelo Fluminense. Só naquela aguinha, né, cara? Ligadinho comigo. Valeu, Rafael de França. No somzão da manchete, pro torcedor ligado com a gente quando volta a equipe do Bahia. Trabalha Guido Guerra. Solta no comando de defesa, soltando pelota até onde está deslocado o Calexandre. 10 minutos faltando para o final do espetáculo. Calexandre conectou, Juan Pablo se apresentou. Faz a bola girar até David Martins, atenção, caminhou, levantou, primeiro pau, buscava Alejo Vélez, corta a zaga, ali viu o time de Guerreiro, sai Castilho, sofreu falta, em cima do Castilho no pivô ali pelo campo de defesa, Sidão.
3: É, chegou forte ali o Castilho na tentativa da articulação do pivô, ele mata no peito, tenta fazer o giro, mas o Roman Gomes acabou fazendo a falta pra cima dele, falta marcada, não teve cartãozinho, já cobra rápido o Fluminense na reta final do jogo.
2: Com 35, faltando 10, o último amistoso pro torcedor ligado com a gente no Sonzão, ligado com a gente no Sonzão, líder de audiência na Litoral News, na manchete, no Sonzão da Ondas, quando volta aí. Equipe do Bahia, Michel, vai bater, abriu pra Sanabria, penteou, pedalou, pé direito, bateu, corta a zaga, voltou, Sanabria, mandou pra fora. Pela linha de fundo, a bola do Sanabria, Sidão.
3: É, acabou passando pra linha de fundo, boa bola na articulação entre Vélez e Sanabria, equipe do Bahia teve a chance pelo setor direito do gramado, finalização veio cruzada, mas passou à direita do goleiro Fábio, foi morrer na linha de fundo. Aquilo que eu falei, né? Um Bahia que vai tentar espetar nessa reta final para pelo menos ter um empate no jogo. É o momento do Fluminense aproveitar, fechar a tampa do caixão e colocar o segundo na conta.
2: 36, olha o Fluminense golando, o monstro corrige, Thiago Silva recolhe, trabalha até onde está colocado o Fábio, sai jogando no comando, Bahia tenta apertar, ganha manual, Bahia vai para cima, né? Vamos ver se esse esquema do Fluminense não vai deixar o time meio pesadão, ô Lucas Mol, porque o Bahia passou a ter mais controle do jogo, ô Lucas Mol.
1: É, o Hulk tá fazendo uma função que eu não lembro dele fazendo aqui no futebol brasileiro. Ele fazia muito quando jogava no Porto, até na seleção brasileira no início da última década. Tá atuando e voltando aqui pela direita, Sidão, quase, e Marcelo, quase como um ponta e virando meia no momento defensivo. E quem fica lá na frente é o Castilho e o Germancano.
2: Você jogou daquele FIFA da Copa de 14? Era o Hulk
3: ali
2: na ponta direita, só pra puxar pro pé canhoto e meter a bomba, né? Era ali que ele jogava, Sidão.
3: Hulk, Bernard, Neymar e Fred. Era aquele time da parte ofensiva da seleção brasileira naquele videogame da Copa de 14. Aquele ali não tem igual não, hein, Marcelo? Dessa vez fizeram um para a Copa de 26. Confesso que só tive a oportunidade de jogar uma competição que ainda não acabei. Tô na semifinal com a seleção brasileira. E comecei no início da Copa, até agora não consegui acabar. Tá faltando tempo pro PlayStation, Marcelo.
2: É verdade, né? Ah, que bons tempos, né? Quando eu tinha 13 anos, tinha tempo pra jogar 15 mil campeonatos, né? Aqui é bola pro Bahia. Mas o Hulk tinha um chute potente, né? No videogame. É impressionante como era bom. O Hulk é um grande jogador. Mas naquele videogame, o chute do Hulk de fora da área era apelão, cara, era maldade. Aqui vem Roman Gomes, manobra para a equipe do Bahia, faz a abertura do corredor direito, quem se apresenta é David Martins, voltando bola para Roman, centraliza no comando para cá, Alexandre domina, gira, para, prende, Bichar Araújo, domina no pé canhoto, deriva pelo setor esquerdo do gramado para Canu, ex-Botafogo, faz a abertura, lado esquerdo do gramado, tentou gol, Bassaman fez falta. Falta em cima do Matheus Sanabria, o Bahia perto, o Bahia não quer dar bobeira não, hein, Sirão?
3: É, o Bahia vai pra cima, acredita que pode pelo menos empatar o jogo. Dessa vez pelo setor esquerdo, o Sanabria tentou passar pelo Samuel Xavier. Juizão voltou atrás, acabou marcando a falta e de fato aconteceu. Que o Samuel agarrou o Sanabria, não quis nem saber. Falta pela ponta esquerda, Michel Araújo na bola. Vai chover, bola na área a favor do Bahia.
2: É bola pra equipe do Bahia. Preparado, Michel Araújo. Lado esquerdo do gramado, levantou pé canhoto, corta a zaga. Vem tomando o Soteldo, é contra a golpe, nem estrava o Bahia. Vai tentar brigar por ela, Hulk, a bola vem oferecida, sai Guerreira. Para aliviar o perigo, tirar de qualquer maneira, botar pela linha de lado. Tem pressa a equipe do Fluminense, preparado Samuel. O Bahia já se compôs. Guerreira estava atento, Lucas, para evitar a chegada do incrível Hulk, Lucas Mol.
1: Exatamente, jogando um pouco adiantado, afasta a bola em direção à linha lateral, apenas manual. Para a equipe do Fluminense, já cobrou rapidinho.
2: Volta o time de Guerreiros, caminha jogado Otávio, parou, prendeu, olha para quem dá. Vem derivando pela faixa central do gramado, Thiago Silva, recolheu, soltou. Dá bola para Riquet, pelo setor esquerdo do gramado, para Otávio. Manobra do Nonato, ele para, prende, roda a jogada. Caminha o time de Guerreiros, Freitas acionando, Thiago Silva. Vem dominando, jogada com Otávio. Otávio recolheu, no comando ofensivo, dá bola para Soteldo, Soteldo no Castilho, girou para Cano. Abriu o bolão, atenção no Hulk, serviu, Samuel invadiu, cruzou, atenção, emendada no Cano, balançou! Gol! E tricolor, Germancano, ídolo, artilheiro, pra botar mais uma bola no fundo da rede, Germancano, pra extravasar essa galera. Pra mostrar que o Fluminense não é brincadeira, pra fazer Laranjeira de novo sonhar, do Hulk pro Samuel, do Samuel pro Cano, do Cano pro Bruno da Rede. Germancano, pra alegria da galera tricolor, reencontrando o caminho pro gol, Germancano, é sempre bom ver o Cano estufando a gente pro Fluminense, um ídolo dessa galera, um artilheiro nato dos maiores nomes da história do Fluminense agora, Fluminense 2, Bahia 0, Lucas!
1: E a provocação na arquibancada já começa, falando que o Germancano é tricolor. Jogada pela direita, Hulk toca para o Samuel Xavier na linha de fundo. O lateral direito toca para a entrada da grande área, Germancano. Chega finalizando de prima para afundar a rede do Maracanã na gaveta direita do goleiro da equipe do Bahia. Agora Fluminense 2, faça o L imediatamente, Bahia 0.
2: E olha o time do Fluminense. Caminha jogada, vem trabalhando Thiago Silva. Tramou para Nonato, 41. Serviu do lado direito do Terreno. Vem deslocando jogada, representação do Fluminense. Tramou pelo centro do gramado, Ignacio. Ignacio rola a bola no comando, canhoto até onde está colocado o monstro, Thiago. Thiago deu no Ignacio, 41, faltando 4. Quem desce é Nonato, se apresenta, liga para Hulk, corta a zaga, alivia o perigo. O troca da representação, o tricolor. Dominou Nonato, parou, prendeu, olhou para quem dá. Vem gingando jogada pela faixa central do Terreno, olha a bola para quem dá, tem falta. Falta cometida ali pela faixa defensiva. É posse para a equipe do Fluminense, galera. Com 41,5. 41,5, torcedor ligado com a gente. Quando volta por ali, o atleta que é Freitas. Trabalhou no Thiago. Thiago domina, parou, prendeu. Olhou, vem para quem dá. Vem dominando na faixa central do gramado. Mais uma vez aqui a apresentação do Fluminense. Tramo Otávio. Volta a bola para Nonato. Vai começar tudo aos 42. Diga, Lucas.
1: Público no Maracanã, 16.210 no estádio Jornalista Mário Filho.
2: E olha o Bahia se mandando, atenção, trava a zaga. Ajudando lá atrás, incrível Hulk, dá bola pro Otávio. Jogaram juntos no Atlético. Germancano inverte tudo pra Soteldo. Vem dominando pela zona canhota do gramado, acelera Soteldo, eu vou com você. Ele é liso, atenção, dois em cima, partiu Soteldo. Manobrou, penteou, foi travado, queria falta, o Atru não deu. O trocando Fluminense, Castilho, rolou pra Otávio, atenção, vai queimar, pé direito, bateu pra fora. Na pressão do Fluminense, Bahia dominava até o 2-0, mas depois do segundo gol, o domínio voltou a ser do Flusão, Lucas Mão.
1: É, exatamente, controla mais, pressiona, faz, cria volume, tenta o terceiro gol a equipe do Fluminense. O Otávio tenta de muito longe, uma finalização com o pé direito na intermediária ofensiva, bola vai por cima do gol, mas segue Flu 2, Bahia 0.
2: E olha a equipe do Bahia voltando, caminha cá Alexandre. Parou, prendeu, roda a bola para Canu, Canu para, prende, solta a bola no Romã, volta tudo no Guido Equeira. 43, a informação da Polat, precinho para PJ, só com P de Polat. Olha a saidegada do Bahia, toma Freitas, ganha a posse de bola. 2 minutos para o final, o arbitragem vai marcar a irregularidade e vai dar posse de bola pro Bahia. 2-0, vence o Fluminense. Torcedor do Fluminense vai ficando feliz da vida. Torcedor vai se empolgando para a volta do Campeonato Brasileiro, para a volta do Brasileirão. Aqui domina mais uma vez a representação da equipe do Bahia. Desce o tricolor da Boa Terra, manobra o esquadrão. Quem domina por ali é Carlos Alexandre. Ele para, prende, olha para quem dá. Vem derivando pela meia, rola a jogada até o corredor direito do gramado. Acelera mais uma vez a equipe do Bahia. Quem manobra é David Martins. Soltou para Carlos Alexandre, centralizou para Michel. Quebrou no Jean Lucas. Na meia lua ele volta o balão, pivô para Michel Araújo, abrindo no lado canhoto do gramado. Desce Juan Pablo, levantou Sanabria, passa por todo mundo a bola. Vai correr David Martins para evitar a saída. Domina o menino. Rodou bola para Roman Gomes, pode queimar, prefiro cruzar, trava, ganha o Nense. A bola até Castilho, tá apertado, giro no pivô, trabalha, foi seguro com falta. Foi inteligente o Castilho para manter a posse de bola pelo campo de defesa. Lucas, 44, qual é do final do jogo, Lucas Mol?
1: É, 44, Marcelo, daqui a pouco sobe a plaquinha, mas o Fluminense que tem mais o controle do jogo, tem mais a bola e me parece muito mais perto de achar o terceiro do que o Bahia, tentar algum tipo de reação.
2: É, o Fluminense vai sair muito confiante, ter esses amistosos para os jogos da Copa do Brasil. É, tem 2 duelos contra o Vasco da Gama nas oitavas, tem os duelos contra a equipe do Rivadavia na Copa Libertadores, ainda tem o brasileiro. Bahia só vai ter campeonato brasileiro para a sequência da temporada. Lá vem o Flu, Samuel acelerou em velocidade, ligou para Hulk, dominou, pista livre, lado direito, quem sabe terceiro, parte o Hulk, manobrou, penteou, escapuliu a bola, encurtando a equipe do Bahia, era uma boa chance. O incrível Hulk na sobra teve falta pro tricolor da Boa Terra, Lucas Mol.
1: É, ali pelo canto direito, bem perto da linha de fundo, o Hulk tentou driblar, mas retoma a bola a equipe do Bahia. Detalhe, Marcelo, mais 4 minutos, vamos até os 49.
2: 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E olha a volta da equipe do Fluminense. Caminho do lado canhoto do gramado, domina, para, prende, olha para quem dá, o time de Quiqueiros, vem derivando com o Thiago Silva, o monstro tricolor. Volta a bola pela meia, Germancana ajudando lá atrás, com quase 46. Dominou Otávio, dá bola no Cano. Volta tudo para Thiago Silva na zaga esquerda do Fluminense. Ele orienta a Marcelo, que é estreando com a armadura. Dá bola no Otávio, que colhe, para, prende, voltando, jogada até Thiago Silva. Na zaga direita, quem se apresenta é Ignacio. Ignacio rola a bola para Thiago Silva mais uma vez. 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Olha a volta do Flu, caminhando pelo setor esquerdo do gramado, desce o time de Guerreiros, parou, prendeu, dá bola para Thiago Silva, estica no comando, a bola viaja pro ataque. Recuperação foi feita na equipe do Bahia pela linha de defesa. 46,5. O Bahia aperta, que é uma melhor para a reta final do jogo, o esquadrão. Vem dominando Michel Araújo, ele acelera no compasso. Domina, para, prende, trava, olha para quem dá. Volta a bola pela meia, a abertura foi feita com o Roman Gomes. 46,5, Roman Gomes parou, prendeu, dominou, girou. Tem dois em cima dele, fez fila Roman. Volta a bola para Calexandre, Calexandre na meia direita. Quase 47, domina Calexandre. Faz a abertura no corredor direito, gramado para David Martins. O Bahia tenta diminuir, atenção, olha a volta de Calexandre. Parou, prendeu, olhou para quem dá. Rola a bola para David Martins, zegado, corta, Soteldo. Tenta aliviar o perigo. O troco é da equipe do Bahia. Vem gingando na faixa central do gramado mais uma vez, domina a representação da equipe do esquadrão. Olhou para quem dá, domina, gira, para, prende, volta a bola por ali, Jean Lucas. 47, tem mais dois para serem jogados. Quem domina é Canu. Canu parou, prendeu, olhou para quem dá, penteou, voltou, ligou no ataque, a bola viaja, acionando velocidade a equipe do Bahia. A evolução é boa, quem desce é David Martins. Parou, prendeu, olhou para quem dá, vem descendo pela meia, correria da equipe do esquadrão. Atenção, galera, bola aberta pelo setor direito do gramado, mais uma vez a equipe do Bahia vai à luta, vem derivando pela meia, atenção, corta a zaga. Alivia a frente, dá bola no Cano, sai jogando pro time de Guerreiros, o torcedor ligado com a gente. Quando o Caxilho deu mole, perdeu, tomou, Matheus Sanabria cruzou, tentou Ale Rovelles, corta a zaga do Nense. Crescendo o Michel Araújo, lado esquerdo do Tegueno. Ele olha para quem dá, dominou, quebrou, lado esquerdo para Sanabria. Sanabria se manda, atenção, cruzou o primeiro pau, trava a zaga. Alivia o perigo, tira de qualquer maneira. Insiste a representação da turma do esquadrão, atenção, galera, lado direito, 48, corta o Flu. Bahia tenta pressionar pelo menos por um golzinho, Lucas.
1: Exatamente, o Bahia tá buscando um golzinho, agora empurrando a equipe do Fluminense para trás, Marcelo, tentando pelo menos deixar bonito pro tricolor da Boa Terra.
2: Vai ter falta pro Bahia do lado direito, pegaram o David Martins, tá amarelado o Soteldo, pode ser a última bola do jogo, Lucas Mon.
1: Exatamente, ali no canto direito de ataque da equipe do Bahia, a última oportunidade, Marcelo. Falta um pouquinho para acabar o jogo, vai tentar diminuir após uma falta do Soteldo. Ali pelo lado esquerdo, pintou o cartãozinho amarelo para ele.
2: Preparado o time, Marcelo, do Fluminense. Diga, Lucas. Preparado o Bahia, diga, Lucas.
1: Outro detalhe importante, agora o Hulk é o camisa 7 do Fluminense. Soteldo deu a camisa 7 dele para o Hulk. Hoje o Soteldo, e agora a partir de hoje vai vestir a camisa 30.
2: Preparado o Bahia, atenção galera, Michel Araújo na bola. 49, estamos em cima da pinta, reta final do jogo. Atenção, Michel Araújo. Preparado para botar a bola em curva lá dentro da grande área. Pé canhoto nela, vai ser autorizado. Levantou, Michel, corta a zaga, tá viva. Evita a saída pela linha de fundo, não. Vai ter escanteio, Bahia que pressiona, Lucas.
1: Exatamente, mais um esquinado, agora ali pelo lado direito da equipe do Bahia. Vai cobrar para tentar diminuir o placar no finalzinho do jogo, Marcelo.
2: Preparado do lado direito. Atenção, galera, lá vai Bahia. Para levantar a bola lá dentro da grande área. Pé trocado, perigo dobrado, vem levantamento, marca penal, carambolando no outro, corta a zaga. Acelera Hulk, adiantou demais, perdeu a posse, recuperação do Bahia. Caminha pela meia, vem descendo o Roman Gomes, está apertado, fez o cupim, mas a arbitragem já estava voltando lá atrás para dar falta. Para a equipe do Bahia, pressão ainda do tricolor da Boa Terra, Lucas Mol. Dobrou, já pediu um árbitro, mandou voltar, né? Mandou voltar a cobrança.
1: É uma falta ali na intermediária ofensiva, Marcelo, centralizado, vai, ele tentou cobrar rapidinho. Mas vai ser na bola longa mesmo que o Bahia vai tentar um empate, vai tentar diminuir o placar aqui no Maracanã.
2: Preparado, Sidão, time do Bahia, Sidão Marinho.
3: Preparado o tricolor da Boa Terra, pelo setor direito, Michel Araújo levantou na grande área, no segundo pau de vídeo de cabeça, Roman Gomes de Thiago Silva. chega pra cortar o herói da equipe do Fluminense, monstro tricolor. Hulk vai dar um chutão pra linha de frente, vai acabar o jogo. Acaba o jogo, Marcelo!
2: Terminou! 2 pro Fluminense, 0 pra equipe do Bahia. O primeiro de Hulk com a camisa tricolor, o gol do Cano. Alegria da galera do Fluminense, vitória que dá confiança pro retorno da temporada. Lucas Moll tá de olho em tudo na saída dos jogadores, Lucas Moll.
1: Exatamente, Marcelo. Fim de jogo aqui no estádio do Maracanã. O placar é de 2 para a equipe Fluminense e 0 para o time do Bahia. Detalhe para o Hulk, fazendo o primeiro gol dele com a armadura tricolor. Ele quer abrir o placar no início do segundo tempo, após um pênalti marcado em direção à equipe do Fluminense, o que o Samuel Xavier acabou sofrendo ali dentro da área aos 68 minutos. Para ser mais exato, o Hulk fez o primeiro gol dele com a camisa do Fluminense. Aos 84, Cano ampliou o placar após uma boa jogada pelo lado direito do próprio Hulk, que tocou para o Samuel Xavier. O lateral da equipe do Fluminense dá um passe rasteiro ali na marca do pênalti. O Cano chegou para completar, para fazer o segundo gol do time de Guerreiros e garantir a vitória. Detalhe, o Fluminense agora se concentra para jogar no Campeonato Brasileiro sexta-feira, na semana que vem, às 8 horas da noite, contra o Bragantino, aqui mesmo no estádio do Maracanã, Marcelo.
2: É, preparação bem feita, né, Lucas? Ao que tudo indica, o Fluminense com o reforço do Thiago Silva, o reforço do Hulk, dando tempo de jogo para os jogadores. Sensação que fica que o Fluminense fez uma boa preparação, uma intertemporada interessante para o retorno do Campeonato Brasileiro, Lucas.
1: É, exatamente, jogadores agora ali na região do meio campo, comemorando junto com a torcida, né? Comemorando não, Marcelo, mas festejando, é claro, pelo mais um resultado positivo aqui no Maracanã. Mas como você falava, preparação já foi feita, agora é se concentrar para a volta do Campeonato Brasileiro. Conseguiu cumprir com todos os requisitos, Marcelo, venceu, atuou de uma boa forma no jogo contra o Nova Iguaçu, hoje uma partida mais dura contra uma equipe de Série A, mas conseguiu ser melhor que a equipe do Bahia. E principal, inseriu seus jogadores em suas contratações. O Hulk atuou as duas partidas, já marcou o seu gol para adquirir confiança, e o Thiago Silva para voltar a vestir a armadura tricolor na sua terceira passagem pelo clube. Ele consegue sua reestreia, dá solidez para a equipe do Fluminense. Não me parece que será titular logo de cara no próximo jogo, Marcelo, mas já vem ganhando aquele condicionamento físico para ajudar o Fluminense nos próximos jogos, Marcelo.
2: Bom, já nós vamos ouvir o Thiago, mas quero ouvir de você, Lucas Moll, quem foi o melhor em campo, hein? Desse Fluminense 2, Bahia 0, Lucas Moll.
1: Olha, Marcelo, tem algumas opções. Acho que ninguém chegou a se destacar de uma forma completamente diferente para dar esse destaque individual diferente. Mas gostei muito da própria entrada do Thiago Silva na equipe do Fluminense na segunda etapa. Mas eu vou falar do Hulk. Não foi só o cara que fez o primeiro gol de pênalti, mas ele ajudou ali na construção do segundo, né? Mesmo atuando numa posição bem diferente com o que ele vem atuando desde a volta do futebol brasileiro, atuando numa posição um pouco mais atrás, armando mais o jogo da direita pra dentro, o que foi participativo ali no segundo jogo, o segundo gol da equipe do Fluminense, no passe na assistência do Samuel Xavier. Até deu uma pré-assistência, digamos assim, no gol do Germancano. Então eu vou falar que o melhor em campo foi o Hulk, mesmo que ninguém tenha se destacado de uma forma diferenciada, porque ninguém jogou mais de 45 minutos, Marcelo, só apenas ele e o René, e o próprio Fábio jogou os 90 minutos, tirando esses dois atletas, ninguém atuou mais de um tempo, então até por isso não tem, talvez, uma profundidade para eleger um jogador que fez muita diferença, mas o Hulk impactou o placar, porque ele participou diretamente dos dois gols, Marcelo.
2: É, o Hulk é um jogador que tá dando esperanças pra torcida do Fluminense, que ele possa ser impactante, determinante dentro do gramado. Todo mundo sabe da qualidade do incrível Hulk, né? Como dentro do campo ele é capaz de desequilibrar os jogos a favor da equipe do Fluminense. Já nós vamos ouvir o Hulk e o Thiago Silva falando após o jogo de hoje. Bom, pra galera do YouTube, daqui a pouco a gente vai ouvir no dial, rapidinho na Ondas da Manchete, o Thiago Silva e o Hulk, rapidinho pro torcedor ligado com a gente. Mas pra galera do YouTube, permaneça na tela, vem aí tudo sobre as semifinais da Copa do Mundo pro torcedor que tá ligado conosco. Pra galera do YouTube, permaneça na tela, que a gente vai seguir debatendo também sobre a Copa do Mundo, Argentina, Inglaterra e também Espanha e França pra galera do YouTube. E pra galera do dial, Vamos tentar ouvir rapidinho os jogadores falando após o jogo de hoje, porque vale a pena, né? A gente registrar essa participação do Thiago, essa participação do Hulk, Marcelo, depois de muito tempo longe do Fluminense. Diga, Lucas Mão.
1: Oh, até um detalhe, o Thiago Silva e o Hulk, que se conhecem bastante, são próximos por terem atuado muito tempo juntos na seleção brasileira. Naquele período pré-Copa do Mundo de 2014, jogaram juntos a Copa do Mundo com a camisa da seleção, nos duelos contra a Croácia, México, enfim, seleção de Camarões. E antes da Copa do Mundo fizeram o ciclo todo junto, né? Campeões juntos da Copa das Confederações aqui mesmo no Brasil, no estádio do Maracanã, vencendo a Espanha por 3-0 na final. O Hulk foi titular, Thiago Silva também. Então são dois caras que já se conhecem há muito tempo no futebol, Marcelo.
2: São dois caras de um impacto enorme, né? Dentro do gramado, dentro de campo. A gente vai ouvir o Hulk falando, o Thiago Silva falando, que é importante ouvir esses dois antes de liberar a galera do Daio. Na manchete já vem o Festa Manchete com o Tony DJ, pro torcedor ligado com a gente. A galera vai seguir sintonizada também na programação da Ondas, em todo o nosso timaço, porque a gente está vivendo essa expectativa para o retorno do Campeonato Brasileiro, retorno das competições, e o Fluminense chega muito forte, né? Para seguir aí a caminhada junto do Hulk, junto do Thiago Silva. São jogadores de impacto fenomenal, tanto para a equipe do Fluminense. Já foram na carreira deles, por onde passaram, mas agora é evidente que são caras muito importantes aí para o futuro do Fluminense, para o futuro do time de guerreiros, na briga por Copa Libertadores da América, na briga pelo título da Copa do Brasil. Vamos tentar ouvir rapidinho já o Thiago Silva falando após o jogo de hoje, para a gente poder registrar a participação do ídolo tricolor nessa reestreia com a camisa do Fluminense, um cara que deu bastante já para a equipe do Fluminense viver esse sonho do título da Copa do Brasil no ano passado, acabou com a eliminação na semifinal, mas agora vive esse sonho de ser campeão, né? Com a equipe do Fluminense da Copa Libertadores, ele que não estava naquele time do ano de 2023. Enquanto a gente está ajeitando para ouvir o Thiago, se eu vou ouvir o Hulk, tá falando na saída do gramado, para a gente ouvir o Hulk rapidinho falando após esse primeiro gol dele com a camisa do Fluminense. Legal, ouvimos o Hulk.
4: Muito feliz, muito feliz em fazer o meu primeiro gol no Maracanã com a camisa do Fluminense, diante da torcida do Tricolor, então estou muito feliz. Foi assim no Galo também, meu primeiro gol de pênalti, né? Muitos acham que é fácil, por mais que você tenha experiência, a responsabilidade é muito grande, porque requer muita concentração, né? E a gente fica ali concentrado ao máximo, né? O goleiro tentou tirar minha concentração, só foquei para poder fazer o primeiro gol, né? E dedicar a torcida tricolor, que me recebeu muito bem. Espero balançar muito e muitas vezes a rede aqui, não só no Maracanã, mas no Brasil. Posso dizer mundo afora, né? Porque tem Libertadores, se Deus quiser também Mundial de Clubes. Procurar me cuidar para poder estar sempre bem e dar o meu melhor para esse clube.
5: E só pra gente finalizar, que tá começando uma chuvinha aqui, você falou muito da concentração e a gente percebeu isso, né? O Castillo tava ali na marca do pênalti com a bola e você tava um pouco mais recuado ali, justamente tentando se concentrar, e todo mundo ali, né, nosso adversário do Bahia, tentando tirar a sua concentração. O quanto que é importante esse foco e como é que você consegue se manter concentrado diante de tudo?
4: Bem, na verdade, o Castillo já tava ali com a bola, né? Já sabíamos, comecei. E aí o Riquelme até encostou do meu lado e falou: deixa eu bater, irmão, fazer meu primeiro gol. Eu falei assim, ó: não, pode ir, irmão. Aí quando eu olho assim, o Otávio fala: ó, a comissão tá te chamando. E falou pra eu bater, né? Então eu falei assim: irmão, tenho que bater porque vai pedir da comissão, né? Ia deixar o Riquelme por ser jovem e querer fazer o seu primeiro gol. Mas aí isso mostra a união e a concentração de todo mundo, né? A gente fica feliz. Feliz também pelo Cano, que entrou e fez mais um gol. Isso é muito importante pra ele. É um cara que é muito querido aí do lado da torcida. Esperamos contar com ele aí na melhor condição pra nos ajudar também.
2: Tá aí o incrível Hulk falando após o jogo, legal, né? Marcando o primeiro gol. Vamos tentar ouvir também o Thiago Silva falando após essa reestreia dele com a camisa do Fluminense. É um grande jogador, né? Inegavelmente, o Thiago Silva. É bom ver um craque voltando a atuar com a camisa tricolor.
4: É o que eu falei recentemente aqui. Eu sou um cara privilegiado de fazer o que eu faço. Trabalho com a coisa que eu mais sou apaixonado na vida, que é jogar futebol. Jogar no meu time de coração pela terceira vez na minha carreira, com certeza, foi uma coisa que eu não programei, né? A gente, por vezes, tenta tomar algumas decisões.
2: Bom, já a gente vai seguir ouvindo o Thiago Silva falando. Vamos lá para seguirmos ouvindo já o Thiago Silva falando após esse jogo com a camisa tricolor.
4: No futebol, na minha carreira, fosse com a minha camisa
6: com a minha segunda camisa, que é a camisa do Fluminense. Espero que com isso a gente consiga conquistar alguns objetivos nessa temporada, já que a gente está em algumas frentes importantes. E eu tenho certeza que esse ano será um ano vitorioso pra gente.
7: Cara, teve uma cena curiosa quando você entrou, que o Fábio tentou te dar a abraçadeira de capitão. Você falou, não, não, fica com você hoje, fica aí. Como é que foi isso? Você hoje quis fazer essa homenagem, você vai ficar com a abraçadeira de capitão, vai ficar com ele. Como é que tá essa conversa aí com o Zubeldia?
6: Cara, isso pra mim, de verdade, é menos importante de tudo, sabe? Eu acho que o gesto é... O mais importante é o respeito de todos e o carinho que eles têm comigo.
7: Pra gente despedir, te liberar pra ir lá pro vestiário, curtir com a galera essa vitória nesse retorno, eu queria que você falasse do seu papel nesse retorno ao Fluminense. Vai ser de novo pra tentar organizar esse sistema defensivo, orientar os jogadores mais novos, passar essa experiência, ou pra você tá sendo encarado de fato como essa despedida pra torcida que tanto te apoiou durante tanto tempo?
6: Não, eu acho que é um conjunto de fatores importantes, né? Dessa temporada, desse meu retorno, mas eu acredito que o mais importante é eu estar desempenhando, ajudando a equipe, sabe? O carinho do público comigo. Eu sei que hoje ficou um pouco dividido, faz parte. Eu também ficaria muito triste com a saída de um ídolo, sabe? Mas eu acho que o Fluminense, ele é mais importante de tudo nesse momento. Eu peço que a torcida compareça na sexta-feira para fazer uma grande festa e a gente recomeçar esse Campeonato Brasileiro vencendo, que é importante.
2: Tá aí, o Thiago Silva falando após jogo, o Hulk falando também, então acompanhamos no Maracanã, Fluminense 2, Bahia 0, já a gente que registra a Zona Mista, repercussão desse jogo no canal do YouTube da Litoral News pro torcedor ligado com a gente. Pra galera da Ondas, pra galera da Manchete, cola com a gente na Litoral News no YouTube, vem aí toda a cobertura dos jogos da Copa do Mundo, e é claro, bola rolando com a volta do Campeonato Brasileiro durante essa semana. Siga conosco, aqui o show terminou, 2 pro Fluminense, gols de Hulk e Cano, 0 para a representação da equipe do Bahia. Valeu, galera. Fiquem todos com Deus. Até a próxima. Bom gastinho de domingo. Fiquem todos com Deus, com a intercessão de Nossa Senhora Aparecida, padroeira do Brasil. Valeu. Tchau, tchau. Fui.

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1: Sabe, Imperador. É som de paredão. O solo que vai ficar na sua mente aí, ó. Bora, Baby Boy. 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